0: de um novo emprego, mudar aí, né, o clima. Então tem oferta de emprego também pra você. Concurseiros, tem informações e muitas promoções por aqui. Então já siga aí, @ClubeFMBrasil. E nessa noite de sabadão, a gente quer saber aquela música que você arrasaria no karaokê. Cantaria de boa. Conta pra gente, Rafael, diretamente de Belo Horizonte.
1: Podia ser qualquer uma dessas mais tocadas aí do Cristiano Araújo. Você que sabe, Maus Bocados, certo. Efeitos.
0: Canta muito, rapaz.
1: Manda aí pro karaokê que o pai ia tirar a nota máxima, hein?
0: Nota 10.
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0: 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Segundo bloco da Amnésia, bombando por aqui. Sabadão e a sua Clube tem festa, tem música boa, tem presente, vale combustível. Já, já no final da hora, R$300 em vale combustível de presente. Já pensou? Hoje é seu dia de ganhar esse presentão aqui na sua Clube.
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0: E a gente mata a saudade através da música, né? Falando em saudade, música, presente. Vou falar de um presente aqui que tá bombando. 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Você merece, viu? Porque só a Clube tem os melhores ouvintes do mundo. E falando em melhor ouvinte do mundo, vamos falar com mais um que vai responder pra gente. Qual a música que daria aquele showzaço no karaokê? Conta pra gente, Rodinei.
2: A música que eu cantaria sem medo nenhum seria Anunciação, de Alceu Valença.
0: Bom gosto, hein?
2: Grande abraço a todos.
0: Exigente o rapaz, maravilhosa.

0: divertido com música de excelente qualidade. Que é isso?
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0: Tudo assim, ó, nos mínimos detalhes pra te fazer feliz, porque você é muito importante pra nós, viu? Você, ouvinte clube, fique à vontade, a casa é sua, já manda, capricha naquele áudio, na sua participação, se inscreva, porque hoje é o dia de você ganhar o Vale Combustível mais desejado de todo o Brasil. R$300 Vale Combustível, é mole? Mas responda pra gente aí uma coisa, aquela música que você cantaria fácil, daria aquele showzaço no karaokê. Diretamente de Jaboticabal, o nosso querido Renato. E aí, Renato, conta pra gente.
2: A música que eu gosto de cantar no karaokê é Alma Gêmea, né? A metade das laranjas. Fábio Júnior.
0: Fábio
2: tá
0: Júnior.
2: Tá na clube, tá bom demais.
0: Essa é boa, hein? Daria pra dar aquele showzaço? Então tá ótimo. Manda a sua também aqui pra gente.

0: então. Atenção, Rogério Fernandes de Souza, que mora no Guará. Final do telefone 4937. Agora encheu o tanque do carro, viu? Parabéns, presentão exclusivo aqui da sua clube.
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1: Sim, o Night Club, 2 horas, diretaço até meia-noite, com muita música boa, daquele mesmo esquema, daquele mesmo sistema que você conhece, aqueles blocos remixados, pra gente continuar matando a saudade, dançar bastante, se divertir, porque sabadão é o dia, viu? A gente merece todo esse mimo aqui da sua clube. E a gente tá aqui ao vivo, viu? Junto com você, esperando sua participação no 0800-342-1055, respondendo. Qual o nome da música? Qual a música que você cantaria em um karaokê e daria aquele show, né? Cantaria muito bem. Capricha aí, viu? Porque tem aqui pra você, ó, valendo 2 ingressos pro evento do ano. 15 anos da dupla Zé Neto e Cristiano, o maior show da história da dupla, viu, minha gente? Dia 17 de outubro na Arena Mané Garrincha, e você de todo o Brasil pode participar, viu? E pode contar sempre com a

Recarregue suas energias, inclusive aqui nessa troca de energia boa aqui na sua clube, viu? Você que tá no seu carro agora, tá saindo, foi sair pra jantar, pra se divertir, tá voltando pra casa. Muito obrigada pela sua audiência, por essa carona maravilhosa. Night Club! Tem muita gente no batente, viu? Já que hoje a nossa enquete a gente fala sobre karaokê, eu vou falar do karaokê camisa 10. Você sabe que aqui na sua clube, né, tem uma goleada de promoções. Vamos falar de uma agora pra você ficar esperto, já participar. E dessa vez o karaokê da sua clube é camisa 10. Gente, você pode ganhar a camisa do seu time do coração, da seleção até, gente, da Argentina. Tem gente que gosta.

0: depois fica na sintonia, viu? Porque quando a clube te ligar, nada de alô, nada de oi, quem fala não, viu? Já atenda cantando 5 letras do camisa 10. Cantou certinho, já levou a camisa na hora. É o Karaokê Clube Camisa 10. Gente, tanta promoção legal aqui na sua clube que você tem que ficar atento, ouvindo, acompanhando pra você participar, viu? E agora vamos diretamente pra Cataguases, Minas Gerais, falar com o Lucas pra saber qual a música que ele arrasa no karaokê. Conta pra gente aí, Lucas.
1: Com música eu cantaria de boa, sem tremer na base, né?
0: Olha.
1: Vamos dizer assim, eu cantaria a música aí, Broken Strings, de James Morrison e Nelly Furtado.
0: Uau.
1: Adoro essa música, acho ela linda.
0: Show
1: demais.
0: De bola.
1: Tá na clube? Tá bom demais. Boa noite, Gabi.
0: Boa noite, Lucas. Fiquei curiosa, viu? Dá pra cantar.

0: O quê? Vamos falar aqui então com o Alisson, ele que é motorista de aplicativo, né? Tudo bem, Alisson? Boa noite. Qual seria essa música?
1: Eu cantaria aquela música do Claudinho Buchecha. Nosso Sonho.
0: Olha, é bonita.
1: Essa música aí é top, viu?
0: É top mesmo.
1: Cola nas promoções, hein, Cubo?
0: Claro.
1: Quero ganhar esses 300 conto pra colocar no lugar, no meu carro, hein?
0: Ai, meu Deus do céu.
1: Tá na Cubo, tá bom demais.

0: esse presentaço, minha gente. Vai ser muito legal, né? Então tá bom, então continue com a gente. E respondendo com a música que você cantaria muito, daria aquele showzaço no karaokê. É o Nilson de Blumenau. Conta pra gente, Nilson.
1: Tony Marrone, Juras de Amor.
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0: Canta muito.
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0: Gente, tô chocada.
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0: Olha, eu tô aqui esperando a sua resposta no 0800-342-1055.
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0: Olha, é o seguinte, o Rafael tá ligado com a gente. E aí, Rafa, conta pra gente o que é que você tá fazendo.
2: Boa noite, clube. Boa noite, galera. Aqui é Rafa Pereira da Candanga. Tô aqui no Rala, curtindo a melhor de Brasília
0: também,
2: e do Brasil.
0: Né?
2: E aqui é clube, tá na clube. Tá bom demais.
0: Um beijo pra você, meu garoto. Olha, daqui a pouquinho já serve aquele ventilador. Tô esperando a sua participação também. Capricha aí na resposta. Já manda aí. Eu sei cantar essa música aqui. Eu sei que se eu cantar essa música no karaokê, eu vou dar aquele showzaço. Vou trazer e vou tirar aplausos. É bom, né? Então capricha na sua resposta. Espero aqui, ó, pela sua participação. Enquanto isso, a gente toca mais.

0: Túlio, conta pra gente, Túlio.
1: Respondendo aí, uma música que eu cantaria fácil, um karaokê, sem medo, seria a música Leão, da Marília Mendonça.
0: Olha, Leão,
1: me coloco
0: boa.
1: Pra concorrer a esse prêmio maravilhoso.
0: Com certeza, Túlio.
1: Tá na clube, tá bom demais.
0: Um beijo!

0: último bloco aqui do nosso Night Club. Tem muita coisa boa ainda pra rolar pra você curtir junto com a gente, viu? Então não saia daí.
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0: Olha, através do 0800-342-1055, você faz a festa, participa das promoções, pode participar também das nossas enquetes, você pode mandar beijo, pedir sua música, é um contato direto que você tem aqui com a nossa programação, que é tempo todo ao vivo, e a gente fica feliz em receber a sua participação. E a Thalita tá aqui, viu, respondendo pra gente qual a música que ela daria aquele show no karaokê. Conta pra gente, Thalita.
2: É, a música eu contaria com certeza, com bastante tranquilidade, que eu amo, é Lose Control.
0: Olha, internacional.
2: É,
0: ela
2: gosto muito dessa canção, então é cantaria tranquilamente, amo demais. Aqui é clube, tá? No clube tá bom demais.
0: Arrasou, Thalita. Já pensou, tá naquele showzão lá, todo internacional? Gostei, viu? Parabéns. Obrigada pela participação. Já já aquele ventilador maravilhoso. E olha, esse presente vai ser seu. Hoje é o dia, então não saia daí e já garanta a sua participação.
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0: último bloco de hoje do Night Club, mas a sua clube não para. Vê o tempo todo tocando música boa pra você, agradecendo sempre a sua audiência. Agora tem aquele ventilador, aquele presentaço.
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0: Ventilador da Mondia, um presentão, viu, gente? Tá saindo aqui para Ariel de Jesus Silva. O Ariel que mora aí, ó, em Taguatinga, final do telefone 5298. Agora sim, show calor, né? E de quebras.

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0: Vamos que vamos em mais um domingão com muita energia, coisas boas. Mês de setembro chegou, amanhã é feriadão, né? Então já dá outro clima. Como é que você tá? Tudo bem? Muito prazer, eu sou Ed, vamos juntos até as 4 da manhã. E uma coisa a gente promete pra você, muita música, muita emoção, muito sentimento do jeito que você gosta. Já já tem pra você aqueles convites pra você curtir um momento histórico com Luan Santana. É no próximo mês e você vai com direito a acompanhante. 0800 342 1055, sua participação é muito importante. Combinado? E quando você ouve essa música aqui, o que você sente? O que tem aqui dentro do coração? Já conta pra gente, porque essa tá chegando já pra abalar as estruturas com Billy Idol na Clube.

0: Clube Delta Goodren, Born to Try, pra você aqui no Por Amor. Falando nisso,
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0: Agora é a vez da Juliana, tá em Taguatinga. Manda um recado bem especial pro Rodrigo, que é o namorado, ó. Você é aquele presente que a vida colocou no meu caminho sem avisar. Com você, aprendi que o amor também mora nos pequenos gestos, nas risadas e no jeito como a gente se entende só pelo olhar. Olhou, entendeu. Sou muito feliz por ter você ao meu lado. Beijos, te amo e tá na clube. Tá bom demais.

0: Clube, a rádio oficial da música boa, das suas emoções e do seu domingo também, viu? Cyndi Lauper, Time After Time, pra você acompanhando aqui o nosso Puro Amor.
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0: Que é muito bom falar de sentimentos, né? É sensacional e fica melhor ainda quando tem o seu recado, a sua expressão de sentimento por quem você gosta. Um abraço pra Fernanda que tá com a gente em Santa Bárbara, nossa querida Minas Gerais. Toda a região acompanhando a gente, muito obrigado. Pro Lucas, que é o maridão, tá dizendo assim: dividir a vida com você é uma das melhores escolhas que eu já fiz, viu? Amo a nossa parceria, nossas conversas e até nossos momentos mais simples. Que a gente continue caminhando juntos, sempre com muito amor, respeito e cumplicidade. Tá na Clube? Tá bom demais.

Clube, tocando pra você o som de Akon, Don't Matter, pra você aqui no Por Amor. Só lembrando, já já no finalzinho dessa hora, você vai curtir um momento histórico, maravilhoso, tanto na carreira do Luan Santana quanto na sua vida, porque vai ser um momento marcante. Vem aí, registro histórico de Luan Santana em Brasília. Você de todo o Brasil tá concorrendo a convites no finalzinho dessa hora. Já pensou cantar todas as suas músicas? Ter aquele momento com ele é bom demais, né? Então faz o seguinte, já manda sua mensagem, porque daqui a pouquinho tem resultado. 0800-342-1055. Beyoncé, de 2009, pra gente relembrar aqui a novela Caminho das Índias na sua clube. Halo! 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

0: Tá na Clube, tá bom demais. Brian Ferry, Slave to Love. Música boa.
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0: Falando em música boa, saindo agora presentes, dois convites pro registro histórico de Luan Santana no próximo dia 10 de outubro, imperdível, tá? De presente pra você, Felipe Moraes Barbosa de Planaltina, final do telefone 3996, parabéns pra você.
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3: 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Tá bom demais.
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0: Tá na Clube, tá bom demais. Nosso mês de setembro mal começou, já emplacou 6 dias. O tempo tá voando, minha gente, voando. O lema é aproveitar cada instante, cada momento ao lado das pessoas que a gente gosta, fazendo o que gosta, né? Isso é muito importante. Encarar a vida, ó, de cabeça erguida, peito cheio de fé, de que vai dar tudo certo. Combinado? Daqui a pouquinho tem vale combustível no valor de R$300. É um abastecimento potente, hein? É bom pra você que trabalha, é motorista de aplicativo, tá na rodagem, é taxista também. Pra você que é motorista, no final do mês, essa grana vai sobrar pra você. Combinado? 0800-342-1055 para ouvir agora INXS, By My Side, na sua...

0: Tá na Clube, tá bom demais. Nenhum de nós. Astronauta de Mármore. Clássico nacional. De volta pra gente se emocionar e relembrar aqui vários momentos.
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0: Agora a Camila tá com a gente em Sobradinho. Oi, Camila, tudo bem? Mandando pro Bruno, que é o namorado, tá dizendo assim: quando você está por perto, tudo parece ficar mais bonito. Seu jeito me faz sorrir, me acalma e me dá certeza de que encontrei alguém muito especial. Obrigada por fazer parte dos meus dias e por tornar a minha vida mais feliz, viu? Beijos, tá na Clube, tá bom demais.

0: YouTube, a rádio oficial da música boa, os clássicos internacionais para você de todas as épocas, te emocionando e encantando. Avril Lavigne, I'm With You, na sua clube.
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0: Alô, alô, André, tá no Valparaíso, pra Patrícia, que é a esposa, abrindo o coração assim. E a gente adora esse sentimento sincero que sai aqui de dentro, a essas horas da madrugada, é sempre muito bom a gente conversar, colocar pra fora. E aqui na clube você pode fazer isso, viu? Através do nosso WhatsApp. Alô, André, alô, Patrícia, segura, que é emocionante. Amor, você é minha companheira, minha confidente. É a pessoa com quem eu quero compartilhar cada nova história sempre. Sou grato por todo o carinho, pela paciência e pelo amor que construímos juntos, tá? Amo você a cada dia mais. Tá na clube? Tá bom demais.

0: Clube, a rádio oficial da música boa, e esse clássico nacional com Marco Sabino e a música Reluz, pra você acompanhando aqui o Por Amor.
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0: Agora aquele abraço pra Renata, que tá com a gente no Guará. Oi, Renatinha, tudo bem? Bom domingo pra você, bom mês de setembro também, tá bom? Mandando pro Daniel, que é o namorado, tá dizendo assim: o melhor do nosso amor é saber que posso contar com você em todos os momentos. Você me faz sentir amada, segura e feliz. Espero que a nossa história continue sendo escrita com muitas risadas, carinhos e momentos inesquecíveis. Tá na Clube? Tá bom demais.
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0: tá na clube tá bom demais. Se tem uma dupla que marcou a sua história e uma geração inteira e emociona até hoje, são esses dois aqui, Sandy e Júnior, trazendo pra você aqui na clube a lenda. Sensacional, hein?
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0: E agora vale combustível de trezentão pra Adriana Lima Ferreira de São Sebastião. Final do telefone 2332, parabéns!
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0: Tá na clube, tá bom demais.
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0: Muito viva a nossa madrugada, contando com você com muitos presentes. Ó, daqui a pouquinho tem um ventilador da Mondial. Tá quente, né, gente? Muitas regiões do Brasil, na capital federal, minha gente, tá fácil não. E esse ventilador aqui, ele é tecnológico porque agora vem repelente. Legal, né? Muito bom. 0800-342-1055. Vamos juntos tocando muita música boa e o melhor de todas as épocas, inclusive os anos 80. Ou época boa de música. The Cars Drive pra você acompanhando a clube.

0: Clube, a rádio oficial da música boa, um clássico nacional. Roupa Nova, volta pra mim na sua clube.
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0: E não pode faltar aquele abraço pra você, o melhor ouvinte do mundo, na Samambaia, Marcelo, Rosana e Bianca. Alô, Sobradinho, Ricardo, Eliane e também a Camila. Continua ouvindo música? Backstreet Boys, I Want It That Way, na clube. Yeah.

0: Clube, Kelly Clarkson, Because of You, representando aqui muito bem os anos 2000.
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0: Muito bom, né? Foi uma década sensacional também ali de 2000 a 2010. Meu Deus, é muito bom a gente poder conferir sentimentos e emoções, lembranças também, através de música. Inclusive a próxima é um clássico nacional também do passado, que vai contar a sua história. Você já ofereceu essa música para alguém, eu tenho certeza. Mas antes, deixa eu mandar um abraço aqui para você que tá em Formosa. Alô, Leandro, Patrícia e Sabrina. Alô, Santa Bárbara. Um abraço, Anderson, a Mônica e também a Letícia. Satisfação estar junto com você. O melhor ouvinte do mundo agora para curtir esse sucesso aqui. Inclusive, Zezé de Camargo e Luciano regravou nos anos 90. E a gente traz de volta, um pouquinho atrás, com Richie, Menina Veneno, aqui na sua clube.

0: Clube Fornum Blondes, WhatsApp, anos 90, mais precisamente 1994, de volta pra gente relembrar. Só música boa.
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0: Alô, Braslândia, Fábio, Cristina e Gabriela, em Planaltina, Rodrigo, a Silvana e a Eduarda. Já já tem ventilador de presente pra você. Bora com Eduardo Costa? Imagina eu na Clube.

0: Clube, música boa, Daido, thank you pra você fechando essa hora. 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
0: Tem ventilador pra Patrícia Alves Rocha de Braslândia. Obrigado pela participação. Final do telefone 2637, parabéns.
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0: E ó, se prepara aí, porque a próxima música, que já tá rolando inclusive, promete várias emoções e muitas lembranças. Conta pra gente o que você sente quando você ouve essa música aqui, porque já já tem caixa de som da Mondion, Connect Party, maravilhosa. Ouvir a clube em alto e bom som, em alta qualidade, é bom demais. 0800 342 1055 pra gente ouvir agora esse sucesso dos anos 90 também com Hathaway. Todo romântico e a música I Miss You na clube.

0: Clube, Starship, Nothing's Gonna Stop Us Now, aqui pra você na Madrugada Viva.
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0: E aquele abraço pra Unaí com a gente, o Danilo, a Luciana e a Maiara, em Paraisópolis, Serra da Mantiqueira. Que lugar maravilhoso, né? Gustavo, a Renata e a Manuela, Taguatinga, Eduardo, Adriana e Jéssica, os quatro cantos do Brasil acompanhando a Clube sempre com muita música. Mariah Carey, I Wanna Know What Love Is, na Clube.

0: Clube, John Bon Jovi, Always.
1: Essa aqui, com certeza, embalou um amor, um sentimento, uma época da sua vida. Tenho certeza disso. Compartilha com a gente o que você lembra ouvindo canções assim aqui no nosso WhatsApp.
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1: Alô, Guará, Alexandre, Fernanda e Larissa. Obrigado, Nave Vicente Pires com a gente, o Maurício, a Priscila e a Natália. Alô, Buritis, Thiago, Sandra e Raquel. Inclusive, a Raquel indicou essa música que a gente vai tocar pra ela agora. Information Society, Repetition na Clube.

0: Tá na Clube, tá bom demais. Expando o balé e a música True aqui na Madrugada Viva da Clube.
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0: Alô, Núcleo Bandeirante, tudo bem? Robson, Regina e a Bruna, Santo Antônio do Descoberto também na sintonia da Clube, acompanhando o Nilson, a Luciene e a Beatriz. Águas Claras, Ronaldo, Isabela e Carolina. Alô, Ariquemes, tudo bem? Valdir, Verônica e Nayara, sempre curtindo, acompanhando e sintonizado aqui na Clube para ouvir Simple Red, For Your Babies, na sua rádio do Corpo.

0: Tá bom demais, que clássico. De volta pra gente recordar, o coração fica quentinho, né? Uma música melhor do que a outra, mas ó, acabou não. Agora tem presente. 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
0: Caixa de som da Mondial de presente pro Marcos Pereira Gomes do Riacho Fundo 2, final do telefone 1881. Obrigado pela sua companhia, pela sua audiência. Continue com a gente. Já já tem muito mais músicas e presentes também. Aproveite o seu domingo e uma boa semana. Valeu!
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3: Obrigada, Ed! A gente segue por aqui ao vivo para todo o Brasil. Por aqui a Flavinha. Olha que coisa boa, estamos aqui juntos.

3242-1055. Prepare-se para viver uma hora sem intervalos de muita música, muita emoção. E você também concorre a presente. Me conta qual é o seu nome, qual é a sua cidade, se você já tá tomando aquele cafezinho. Por aqui, ó, já tá rolando sim, sabia? Cafezinho quentinho para aquecer seu coração, sua madrugada, as melhores músicas. Tem umidificador da Mondial, o seu maior aliado para deixar assim o ambiente mais agradável. Tá na clube? Tá bom demais!

0: Luiz, o Antônio Rosa e também o Danilo. E por aqui também tem ouvinte, o Elton. O Elton, tudo bem? Qual que é o teu recado? Manda aqui para seu clube, vai.
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0: Tá participando, tem um umidificador da Mondial separadinho aqui pra você. Tá na clube, tá bom demais. Participa 0800 342 1055, aqui é clube. Eu...

0: na sua clube, Phil Collins, every day.
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0: Pra você ouvindo a clube, onde quer que você esteja, obrigada pelo carinho, pela audiência, pela companhia. Quem é que tá com a gente agora?
2: Bom dia, Flavinha. Aqui é o Júlio de Bom Despacho, Minas Gerais. Beleza?
0: Beleza,
2: por cá tá tudo bem.
0: Que bom.
2: É, que chuvinha mais gostosa,
0: tá
2: caindo, viu?
0: Oh,
2: é bom demais.
0: Bom mesmo,
2: tá chovendo, caindo, viu?
0: Nem fala.
2: Na clube, tá bom demais. Vamos tomar aquele café Três Corações.
0: Põe
2: umas promoções aí.
0: Obrigada, Júlio. Beijo pra você, pra todos os ouvintes do mundo. Vamos tomar aquele cafezinho bom, né? Deixa eu mandar um abraço pro Éder João Ramos, curtindo a clube. Também a Marta do Sol Nascente, o Paulo Contelli em Barretos. Obrigada, turma da madrugada.

0: 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E Nexus, na Clube. By My Side. 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

0: A Clube é a árvore oficial da música boa, Michael Bublé Home. A Clube também é a casa dos melhores artistas e dos melhores ouvintes do mundo.
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0: Meu querido amigo Nunes, fala guerreiro, tá fazendo o que por aí?
2: Estamos por aqui, ligadinho 24 horas.
0: Obrigada.
2: Cuidando das pets, cuidando da segunda faxina da madrugada.
0: Já?
2: É, o sono não chegou ainda,
0: então
2: tô por
0: fica,
2: aqui.
0: Então fica, por
2: obrigado.
0: Aqui. Obrigado. Obrigada.
2: Tá com você, Dona Clube? Tá bom demais, bebê.
0: Beijo, obrigada pela companhia, tudo de melhor pra você, tá bom? Aqui é Clube.

0: toca o seu coração. Falando em tocar o coração, nosso amigo Paulo Contelli de Barretos separou uma mensagem linda para compartilhar com os ouvintes da Clube. Fala, Paulo!
1: Não deixe que as pessoas te façam desistir daquilo que você mais quer na vida.
0: Importante.
1: Acredite, lute, conquiste, vai para cima e, acima de tudo, seja feliz. Hoje você pode abrir a boca para reclamar ou para agradecer. O dia será o mesmo, mas depende do que você falar, o resultado será diferente. Um ótimo domingo a todos. Tá na Clube? Tá bom demais.
0: Obrigada, Paulo. Linda, linda, linda a sua mensagem. Pois é, não reclame. Apenas agradeça.
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0: Tá saindo um umidificador pra dar mais, sabe, qualidade de vida, mais deixar o ambiente mais confortável, mais agradável. Quem levou esse presentão foi a Vanessa Ribeiro Mendes de Arniqueira. Final do telefone 9940.
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juntos a partir de agora. Bom saber que você tá por aqui. Tem a, sabe o que de presente pra você agora? Levanta e participa no 0800-342-1055. Tem duas vagas pro Encontro Marcado Clube com o Zeneto e Cristiano. 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Aproveita, me conta, como é que tá o seu domingo? Você vai emendar com feriado?

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0: Air Supply. Goodbye. Tá na Clube.
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0: Tá bom demais.

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0: Clube, tá bom demais, Zezé de Camargo e Luciano, Flores em Vida.
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0: E aí, como é que você tá nesse domingão? Tem muita gente participando, se inscrevendo aqui pra concorrer a convites pro encontro marcado Clube com o Zé Neto Cristiano. Beijão pra essa turma na Candangolândia, o Ricardo, a Márcia, a Camila no Itapuã, o Jorge, a Tereza, a Gabriela no Paranoá, o Walter, a Joana e o Leonardo. Em Bueno Brandão, o Mauro, a Elza, a Patrícia, tá todo mundo concorrendo, tá? Participa conosco. O nosso WhatsApp, você já sabe, 0800-342-1055. Diga sim pra Clube, mande o seu áudio, capricha. Como é que tá o seu domingo? Você emenda com a segunda ou trabalho?

0: Clube, 5h26.
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0: te leva até o ano de 1983, quando Cyndi Lauper lançou e fez muito sucesso até hoje com Time After Time. A Clube ama resgatar essas emoções de lá do passado pra você, de presente.
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0: E tem outra coisa que não dá mais emoção do que o esporte? Vamos lá então pro resumo da rodada de número 26.

da Gama e continua aí no G4. O Coritiba e o Mirassol se encontram hoje às 11 da manhã. Às 4 da tarde tem Cruzeiro e Atlético Paranaense, Remo e Flamengo. Também Internacional e Santos. Às 6:30 da noite tem Botafogo e Palmeiras. Às 7:30, Corinthians e Chapecoense. E

0: 4:58.
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0: Na real, tem dois convites. Quem ganhar vai só escolher quem vai levar. E quem faturou com muito carinho foi o Rodrigo Castro Silva. O Rodrigo mora no Paranoá. Final do telefone 8726. Parabéns, Rodrigão.
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1: 8 da manhã, a gente aqui juntinhos. Que maravilha, hein? Que delícia. E você gosta de música sem intervalos comerciais? É o que a Clube vai te entregar a partir de agora no 0800-342-1055. Também tem presente. E sabe o que é que tem agora? Eu tô sentindo aquele cheirinho. Tem cafeteira elétrica Mondial pra você, a Dolce Aroma Digital, pra você acordar daquele jeitinho, praticidade, programação assim, automatizada, pra você fazer café fresquinho aí pra toda a família, aquele cappuccino maravilhoso. Gosta de canela? Adiciona uma canela. Ai, por favor, mais um pouquinho de café pra mim, por gentileza. Então participa com a gente, 0800-342-1055. Me conta qual é a programação pra esse domingão, ou se hoje pra você é sábado e amanhã, feriado, já é domingo. Conta aqui na sua clube, a gente tá só te esperando. Shania Twain.

0: Aqui é Clube. 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
0: E hoje tem sorteio da Mega Sena acumulado. O prêmio está estimado em 48 milhões de reais. E o sorteio vai acontecer a partir das 11 horas da manhã, horário de Brasília, diretamente do Espaço da Sorte, localizado em São Paulo e também transmitido pelo YouTube. O valor acumulou porque ninguém acertou as 6 dezenas do último concurso. Mas para você que ainda não sabe, as apostas podem ser feitas até o sábado. Pois é, até as 10 da noite do sábado.
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0: A gente continua aqui esperando que você mande o seu

Sueli e o André. Vicente Pires, o Mário, a Sandra, a Priscila, Recanto das Emas, o Cláudio, a Solange, o Bruno, Encolíder, o Nelson Lourdes e também a Carla. Participa conosco, 0800-342-1055. Domingo é clube. Toda manhã.

0: Tá na clube, tá bom demais. Collins, Another Day in Paradise. Participando conosco todo o Brasil no 0800-342-1055. Ô, Flavinho do Recanto das Emas, meu xará. Fala pra gente aí, bom dia.
1: Bom início de domingo, bom dia. Feliz aniversário pra Poliana da Ocidental, que fez aniversário.
0: Poliana, parabéns.
1: Na terça, quarta-feira e na sexta, o Jean de São Sebastião.
0: Parabéns, Jean.
1: Ontem, sábado, Natanael da Samambaia.
0: Parabéns, Natanael.
1: Mas tá na clube, tá bom demais e boa prova pra todos.
0: É, muita gente tá indo fazer prova hoje, então boa sorte. Parabéns aos aniversariantes. E você, tá fazendo aniversário hoje? Parabéns pra você.
2: Mais

0: Tá bom demais. Você curtindo música boa aqui na sua clube.
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0: 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Parabéns, Cristina Santos Lopes, do Sol Nascente. 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

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Me conta como é que tá o seu domingo. Amanhã você tá de folga? Compartilha com a Clube. Sim.

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0: Dá uma chegadinha no nosso site clube.fm e você vai ficar por dentro de toda a previsão do tempo. Mas a gente já adianta pra você que na região norte, em Roraima e demais áreas do Amazonas, a possibilidade de muita chuva sobre sul e oeste da região. Pro nordeste, o tempo fica ensolarado com poucas nuvens, o tempo seco persiste no leste do Maranhão, centro do Piauí e sul do Ceará. Ainda no centro-oeste, há perigo de potencial tempestades no sudoeste e sul de Mato Grosso, Goiás e todo o estado do Mato Grosso do Sul. Para o sudeste, no período da tarde, o avanço de uma frente fria aumenta a instabilidade. Para o sul, muitas possibilidades aí de chuvas trovoadas no Paraná e pancadas isoladas em Santa Catarina. Vamos mandar um abraço bem especial para os melhores ouvintes do mundo participando conosco. A gente manda um abração pro pessoal que tá sempre ligado. Ceilândia Norte, só da Clube, hein? Ari, Moisés, o Éder João, a Celeste, o Toninho, o Wanderson Ramos, o Deiler Ramos, todo mundo curtindo essa programação incrível aqui da sua Clube. 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

0: 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Eu te seguro. 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
0: 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Final do telefone 3971.
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0: Muito bom dia, Brasil Marquinhos. Vamos juntos até logo mais ao meio-dia no Sunday Clube. Nham, nham, gostoso. É um domingo que a Clube quer saber logo de cara o que você vai fazer hoje. Bacana, e sabe o que tá valendo? 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E é claro que o nosso canal tá aberto e liberado, 0800-342-1055. É bom demais saber que você tá por aqui. Vamos começar bem, olha que música. Aqui na Clube é assim, sempre as melhores músicas para você, o melhor ouvinte do mundo. Vitor e Léo, na Clube.

0: Clube, a rádio oficial da música boa, Gustavo Lima, retrovisor bacana. E olha, domingo, chegou o domingo, coisa boa. E a Clube quer saber o que você vai fazer domingo.
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0: É isso aí, 0800-342-1055, liberado pra você falar. Você vai fazer churrasco hoje, vai passear, vai maratonar série e filme, vai fazer prova. É, hoje tem concurso pelo Brasil inteiro, conta pra Clube, tá? 0800-342-1055. Enquanto isso, a gente lembra que agora você vai ganhar e pode ganhar R$5.000, sabia disso? 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Alô especial pra turma que tá com a gente. Alô especial Lago Norte, Valéria, Alice, Marcelo, Palotina, Larissa, Carla e Emília, Guara 2, Letícia, Kemily e Rafael e São Miguel do Guaporé, Alex, Ivan e Júlia, todo mundo na Clube.

Rádio Oficial da Música Boa, Cleito Romário, Zeneto e Cristiano não namora. 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São duas grandes festas, o show deles de 15 anos e também o encontro marcado clube, viu?

0: 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É prática e segura e ideal também para filmes, séries, jogos, festinhas e ouvir a clube, bacana. Mais diversão e menos bagunça na cozinha. E aí, o que você vai fazer nesse domingão, Valdinei?
1: Bom dia, Marquinhos.
0: Bom dia. Valdinei.
1: Tô falando do Gama, boa, respondendo a enquete aí. Hoje diga, eu vou ficar em casa, trabalhando em casa, entendi, dando uma arrumada aqui pra descansar mais, tá certo?
0: Tá certo.
1: Tá na clube, tá bom demais.
0: Bacana, o importante é você continuar por aqui, porque aqui sempre tem música boa e música que você gosta, é na clube.
2: A gente promete, mas não cumpre, né, gente?

0: Clube, assim suas melhores músicas pra você, o melhor vídeo do mundo, menos é mais em Natanzinho, pela última vez, coisa boa, hein? Domingão chegou e o que você vai fazer? Conta pra Clube, a Clube quer saber. Fim de semana. Pois é, bom demais saber que você tá por aqui. É por isso que a gente quer saber o que você vai fazer hoje, domingão. Conta pra gente quem tá falando.
1: Tudo aqui é o Luiz, motorista por aplicativo.
0: Tudo bom, Luiz?
1: O que eu vou fazer nesse domingão é trabalhar. Na verdade, já estou fazendo.
0: Entendi.
1: Sexta-feira agora é meu aniversário de hoje. E eu quero aproveitar, né?
0: Tá
1: final
0: certo.
1: De semana.
0: Isso.
1: Agora esse eu vou trabalhar e escutar melhor. A Clube, me coloca nessa promoção aí, hein? Tá na Clube? Tá bom demais.
0: Já tá concorrendo e já tocou. Já ouvi. Já tá em corrida, coisa boa. Ótimo domingão, Luan Santana, te esperando na Clube.

YouTube, matando a saudade nesse domingão. Zezé de Camargo e Luciano, dou a vida por um beijo, coisa boa. Já pediu a sua preferida? 0800-342-1055. Inclusive pra participar da nossa enquete, que é: o que você vai fazer hoje, domingão, a clube quer saber?

conta atrasada, fazer um churrascão pra galera, um dia de princesa no shopping, ou pegar o seu amor e fugir para uma praia. Manda um áudio no WhatsApp da Clube contando como você quer farmar aura, que a Clube pode fazer acontecer, hein? Farmar aura com a Clube? A gente não sabe explicar muito bem, mas sabe realizar, viu? Tá na Clube? Tá bom demais, a gente manda um alô especial pra turma com a gente, olhando Gama, Milena, Cristiano e Gabriel. Em Pinheiro, João Pedro, Cíntia e Ângela. E Acho Fundo 2, a Verônica tá com a gente, Adriano, Elaine também. Em Chapecó, tem a Maria, tem a Luzimara e também Dalvan. Obrigado pelo carinho, pela sintonia. Vamos em frente que o domingo ainda tem muita coisa boa pra você. Daqui a pouquinho o resultado da pipoqueira. Agora, Adele na Clube.

0: matando saudade, Berlin, Take My Breath Away, o tema do filme Top Gun, Ases Indomáveis, lembra? Coisa boa, boas recortações, bom filme também, né? Agora falando em coisa boa, presente pra você, que tal?
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0: Pois é, sabe quem se deu bem com essa pipoqueira elétrica Mondial Pop? 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Você vai se amarrar. Simplesmente demais essa pipoqueira, viu?

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7: E você sabe como é que funciona o Bobiô Dançou, né? Vou te passar uma senha agora. Se você acertar quando a gente ligar pra você, você pode escolher a primeira opção, o Airfryer Mondial, ou a segunda opção, uma caixa de som Mondial Connect Party. Então já sabe, não pode falar absolutamente a não ser a senha que é. Tá na Clube? Tá bom demais! Agora anota isso aí, memoriza, não conta pra ninguém, tô torcendo pra você. Vale lembrar que tá começando também uma sequência Clube. Anota o nome da música, o nome de quem canta, manda pro WhatsApp da Clube valendo R$5.000. E agora, claro que tem também, olha só!
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7: E anotando, três temas do Cine Clube, enviando pra Clube, você concorre a 6 meses de streaming de graça, tá? Vamos falar de um filme que é sensacional. É meu malvado favorito. Mas o que a gente vai falar é, que é o seguinte: o idioma falado pelos Minions, o Minionês, não é um monte de sons aleatórios criados por computador, não, tá? O diretor Pierre Confin dublou ele mesmo todas as criaturas e misturou palavras reais de vários idiomas, como espanhol, francês, inglês, italiano e até japonês. É por isso que você não tá entendendo. Mas enquanto você tenta entender, vamos relembrar o filme? Vamos lembrar do Gru, dos Minions, Pharrell Williams, Happy na Clube!

assim são as melhores, hein, Neto Cristiano? O barulho do foguete, anotou? Importante, ó, vai formar. Claro, mais uma pra sua sequência, valendo R$5.000 pra você realizar todas as suas vontades, coisa boa. Olha, em Samambaia Norte, o Vitor, Felipe e Aleph estão anotando. Em Divino, Gustavo, Núbia, Iago também no Guará, Fernando, Patrícia e Ludmilla. E em Vera, Matheus, Pedro e Rosa, anotando a sequência também. Boa sorte pra vocês. Você sabe que não pode perder nenhuma música, né? Não falei, hein? Ó, enquanto isso, a Clube também quer saber o que você vai fazer hoje nesse domingo gostoso por esse Brasilzão. E o 0800-342-1055 tá liberado pra você mandar o seu áudio pra gente. Já a Janaína disse que vai passar o domingão fazendo um churrasquinho com a família e amigos e ficar ouvindo a Clube. Boa, Janaína! O Rafael já disse que vai almoçar.

0: vem sempre as melhores pra você. O Guilherme vazou na braquiara, anotou? É, mais uma pra você, completando a... Pois é, como é que você tá nesse domingão? Tá bacana? Tá legal? 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Aí você participa de todas as promoções, inclusive também da nossa enquete. O que que você vai fazer hoje nesse domingo? A Clube quer saber. Oi, Cristiane, conta pra Clube, conta.
1: Bom, nesse sol maravilhoso da frente, está em um clube,
0: seria,
1: né?
0: Seria bom, né? Seria bom.
1: Maravilhosamente, curtindo, mas à tarde eu tenho uma prova, tenho deveres, né? Portanto, mas antes e depois, com certeza, estarei aqui ligadinha na melhor.

0: do Brasil, aqui é Cristiane de Taguatinga Sul, aqui é Clube, tá na Clube, tá bom demais.
1: Obrigado pelo carinho, Cristiane, olha, desde já uma super e ótima prova pra você, tá legal? Enquanto isso, olha, pra você relaxar, Titãozinho Chororó na Clube.

0: a não ser a senha. Aí você pode escolher se acertar. Opção número 1, Airfryer Mondial. Opção número 2, uma caixa de som Mondial Connect Party. Vou relembrar qual é a senha pra você, tá? Tá na clube? Tá bom demais. Pronto, não conta pra mais ninguém. É sua. E não pode falar nada além disso. Tá ok? Tá combinado? Joia. Oi, quem tá falando?
1: Aqui é Eliane, de Taguatinga Norte.
0: Tudo bom, Eliane?
1: Hoje o meu dia vai ser exclusivo de trabalho.
0: Olha.
1: Muito trabalho por aqui. Sou motorista de aplicativo. Entendi. Quero participar das promoções. Tá na clube, tá bom demais.
0: Tá certo. Ó, Eliane, boas corridas pra você. Você já tá concorrendo e continue anotando também as músicas pra sequência.

0: Clube fechando com chave de ouro, a Sequência Clube. Cristiano Araújo, você mudou. Pronto, anotou, já pode mandar completinha pra clube. E agora tá chegando aquele momento de presente.
1: Agora tem Mobio.
0: Vamos lá. Não pode dizer alô, hein?
2: O número que você ligou está bloqueado ou não pode receber essa chamada.
0: Está bloqueado. Ei, dá tempo de mais um, Brendo. Se der tempo, a gente vai. Afinal de contas, a pessoa pode escolher se anotou a senha direitinho, né? Primeira opção, air fryer Mondial. Ou a segunda opção, uma caixa de som Mondial Connect Party. Vamos ver se vai dar certo, hein? Vamos ver se vai dar certo dessa vez. Não atenda falando absolutamente nada, a não ser a senha que nós passamos para você, o 20 Clube. Tá certo? Combinado assim? Então, vamos tentar mais uma vez, porque, afinal de contas, são super presentes para você, ouvinte clube, melhor ouvinte do mundo. Te passei a senha bonitinha, você anotou, né? Então, tá chegando o momento, tá chegando a hora. É a hora de você, ouvinte clube, faturar ou a Airfryer Mondial, ou então, uma caixa de som Mondial Connect Party. Vamos lá, então, tá na hora, vamos tentar de novo, Brando. Deu certo? Dole uma, dole duas, dole três, atenção, vamos lá. Não pode dizer alô. Acho que não completou ainda, Brendo. Ei, acho que vai ficar pra próxima então. Tem problema não, vamos em frente, porque tudo vale, daqui a pouquinho tem mais presente, você ouvinte clube, esquece
3: não. Esse número não existe ou não pode receber chamada.
0: Não quer ganhar, ganhou. Ih, pronto.
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18: Fala, gente boa, muito bom dia pra vocês. Estou chegando. Que alegria, que satisfação, né? 10 horas e 7 minutos nesta manhã de domingão. Hoje é 6 de setembro de 2026, véspera de feriadão. E a partir de agora, com muita alegria, com muito alto astral, com muita energia positiva, no meu, no seu, no nosso Clube do Mate. Que alegria estar com você em mais uma manhã de domingo, hein? É essa manhã de 6 de setembro, com 9 graus a temperatura na capital do Oeste, mas com um vento gelado, né? Satisfação, sou Drayton Gaboardi e até o meio-dia eu te faço companhia com o melhor da música gaúchesca e nativista pra você, tá? Hoje, 6 de setembro, é dia do alfaiate, também é dia da oficialização da letra do Hino Nacional Brasileiro. Olha só que bacana, né? E amanhã, claro, é dia da independência do Brasil. Vai ter desfile amanhã? Acho que vai, né? Mas amor. Todos muito bem-vindos ao nosso Clube do Bate a partir de agora, com muita alegria. E também com prêmios pra você, né? Prêmios, vamos dizer assim, prêmios da independência, prêmios de feriado, coisa maravilhosa, né? Você participa aqui pelo 3361-3150, o nosso WhatsApp já está liberado e você pode participar comigo até ao meio-dia. E eu tenho a imensa satisfação em atender o seu pedido, tá? Você manda pra cá aqui, ó, 3361-3150, manda pra cá o seu nome, manda pra cá, me conta o que você tá fazendo nessa manhã de domingo, tá aproveitando o feriadão? Tá, emendou o feriadão até na terça ou emendou da sexta até segunda-feira? Me conta aí, 3361-3150. E nesta manhã, você concorre aqui comigo. Serão dois kits da Clube FM juntamente com a Buena Arte, né, onde tem o seu kit chimarrão aí, né, com a cuia, com a bomba, com o vira-mate. E também aí, pra deixar você feliz nesse feriadão, uma pessoa vai receber aí a notificação, né, coisa boa, daquele Pix. É o Pix de R$100 pra você, tá bom? Mas participe pelo 3361-3150 e você me conta aí, né? O que você tá fazendo nesse domingão de manhã? Já tá assando aquela carne? Tá fazendo comida de panela? Tá tomando teu chimarrão? Teu mate? Manda pra cá aquela foto também, fica à vontade, tá? Fica à vontade. Se você quiser fazer o seu pedido musical, com certeza, tá? Eu tenho a imensa satisfação em atender o seu pedido. Alô pra você de Chapecó, pra você da capital do Oeste, pra você dos bairros da cidade, pra você também das comunidades do nosso interiorzão. É coisa boa, né? Pra você dos municípios ao redor de Chapecó, ligados pelo bom e velho radinho, 104.5 Clube FM Chapecó. Alô pra você de Xaxim, alô pra você de Cordilheira Alta, alô pra você de Coronel Freitas, é, alô pra você aqui de Arvoredo, Seara, Chavantina, todos ao redor, né? Claro que temos muitos municípios um pouco mais distante aí de Chapecó também que acompanham a gente através das plataformas digitais, pelos aplicativos, pelo site da Clube, também pela Alexa. É o pessoal aí do Paraná. Alô pra você do Rio Grande do Sul. Claro, pra você do nosso estado de Santa Catarina, né? É, já tem mensagem chegando, hein? Já tem mensagem chegando e você não perde tempo não. 3361-3150. Me conta aí o que você está fazendo nesta manhã de domingão. E aí você concorre aqui comigo, tá? Serão dois kits da Clube FM juntamente com a Buena Arte e também um Pix de R$100 aí pra você, tá bom? Você já sabe, né? Tá na Clube, tá bom demais? É a Clube, a rádio oficial da música boa.

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1: É pra você até o meio-dia, o meu, seu, nosso Clube do Mate a partir, né? Das 10 da manhã, sempre, todo domingão, das 10 ao meio-dia. Com muita música boa pra você curtir nesse domingão de manhã aí. Pra você que gosta da música gauchesca, pra você que gosta da música nativista, então não perca, né? Todo domingo, das 10 ao meio-dia, o nosso Clube do Mate. Falando nisso, e você aí já tá mateando? Tá chimarreando? Tá tomando aquele chimarrão gostoso? Me conta aí, 3361-3150, nosso WhatsApp. Enquanto você participa aqui comigo, você concorre também aos prêmios desta manhã, né? Lembrando que serão duas pessoas contempladas aí. Uma de cada vai levar pra casa um kit da Buena Arte, juntamente aqui com a Clube FM, tá? Pra você curtir teu chimarrão, com a cuia, com a bomba, com o vira-mate, né? E outra pessoa vai levar pra casa, em especial nesse feriadão de independência, 7 de setembro, vai receber aí em casa a notificação de um Pix de R$100, né? Que maravilha, rapaz, que maravilhas, hein, em Chapecó.

0: demais.
1: Tá bom demais, né, Pietra? Obrigado pela companhia e antecipadamente, um feliz aniversário pra você, tá? Deus abençoe a sua vida. Com muitos e muitos anos de vida e com muita saúde pra você também, tá? Tá participando, com certeza, tá? Tá participando. Quem... É só ganha, né? Quem participa e tá participando também. Tem mais um áudio pra gente ouvir aqui. Bom dia.
2: Oi, aqui é a Valentina. Eu quero concorrer ao sorteio do Pix de 100 reais.
1: Tá bom.
2: E se tá na clube?
1: Oi.
2: Tá bom demais.
1: Tá bom demais, com certeza, né? Tá na clube, tá bom demais. Obrigado, Valentina. Aquele beijo pra você. Quem mais tá com a gente também? Bom dia, é a Alessandra do bairro FAP. Tá participando também, Ale. Obrigado pela companhia, pela sintonia. Forte abraço pra você, tá? E um bom domingão pra ti e pra sua família também. Quem mais? Quem tá com a gente aqui? É o seu Aldemir Pimenta. Fala, Pimenta. E aí? Tá de boa hoje? Tá trabalhando? Como é que tá? É, vou tocar, hein? Pilares, com certeza. Música maravilhosa, né? É Oswaldir e Carlos Magrão, né? Vou procurar aqui. E aí, na sequência, eu rodo pra ti, tá bom? Pode ser? Combinado desse jeito? Enquanto isso, tá chegando ele, né? É o que não pode faltar. Enquanto isso, você participa aqui, 3361-3150, manda sua mensagem aqui pra mim, tá? E aí você concorre aos prêmios desta manhã, aqui na Clube, a rádio oficial da Música Boa.

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1: Melhores, né? Só as melhores músicas pra você curtir até o meio-dia. Música gaúcha, esquina ativista pra você. E atendendo ao seu pedido também, tá? Enquanto isso, você manda sua mensagem pra cá, você concorre aos prêmios. E também você faz aí, né? Como nosso amigo Pimenta pede a sua música também. Que eu tenho a imensa satisfação em atender o seu pedido. E você me ajuda a fazer a melhor programação do seu domingão, né? E essa música aí do Oswaldir e Carlos Magrão também é sensacional, né? Pilares. Vamos dando sequência aqui, vamos ver como é que tá a temperatura. Sol bonito, é céu ensolarado neste domingão. 10 graus é a temperatura, tá frio também, né? Tá frio, rapaz. Eu peguei um resfriado semana passada, acho que eu peguei do Melo. Aquele... É que o Melo tá de férias agora, né? Que passou a gripe pra todo mundo aqui, rapaz. Não higienizou aqui o microfone, que beleza, né? Ê, Melo, tá de férias agora, aproveita, né? Que maravilha. Vamos lá, dando sequência aqui nas mensagens também. Tá chegando mais mensagem aqui do nosso ouvinte pra participar. 3361-3150. Deixa eu lembrar você, eu sempre esqueço de falar, né? Que o nosso DDD aqui, o código de área, é 49, tá? Então 49-3361-3150, tá? 3361-3150. Você manda aqui, você me conta aí o que você tá fazendo desta manhã de domingão. Tá tomando teu chimarrão, tá tomando teu mate... É, tá sendo aquela carne já, 10 horas e 35 agora, que maravilha. Preparando aquele almoço juntamente com a família, aproveitando o feriadão. Tá na estrada? Me conta aí. Claro, se você estiver dirigindo, não me conte, né? Pelo amor de Deus, pede pra alguém mandar a mensagem. Não vá mexer no celular enquanto você tá pilotando, né? Pelo amor de Deus. Lembrar que no trânsito sempre a atenção tem que ser redobrada, né? Quem tá comigo aqui, bom dia, é o Gilson. Fala, Gilson. Lá do Grande EFAP, né? Nossos ouvintes do Grande EFAP, aquele abraço. Pra você também, Gilson, aquele abraço, tá na clube, tá bom demais, com certeza. Deixa eu ver se tem cara de Gilson, parece ser meio novo, rapaz. Ah, é meio novo pra se chamar Gilson, rapaz, que é isso. Quem mais tá com a gente aqui? Tem um áudio aqui, né? Oi, fala comigo, bom dia.
2: Bom dia, aqui é a Lízia Cunha.
1: Oi.
2: Estou trabalhando e escutando a Rádio Clube. Me coloca no sorteio.
1: Tá boa, né?
2: Você tá na clube, tá bom demais.
1: Tá bom demais, com certeza. Tá 100% bom demais, né? É pra você também que assim, como a nossa amiga aqui, a Lízia, está trabalhando também, né? Aquele bom trabalho, um bom trabalho pra você, né? Eu desejo a você um bom trabalho neste domingão. Coisa boa também, né? Quem mais? Tem mais um áudio aqui? Fala comigo, bom dia.
3: Bom dia, Rádio Clube.
1: Oi.
3: Aqui quem fala é a Carol de Oliveira, Carol, do bairro EFAP. Gostaria de estar participando aí dos sorteios e desejar aí um ótimo domingo aí para todos que estão na escuta da melhor rádio. Deixa Pecó, Santa Catarina.
1: Que é isso, hein?
3: Porque tá na clube, tá Oi. Bom demais.
1: Tá bom, um abraço. Demais.
3: Aquele tchau,
1: abraço.
3: Tchau.
1: Valeu, aquele abraço, Carol. Um abraço para você e para sua família também. É o pessoal do Grande EFAP também, né? E mais um aqui do Grande EFAP, rapaz, ó. Oi, é o Daniel. Fala, Dani. Daniel Canali, do bairro EFAP. Tá participando também, com certeza. Tá no sorteio, tá? É grande chance de ganhar, né? Por quê? Porque participou, só ganha quem participa, rapaz. Pra você que não participou, não perca tempo. 49-3361-3150. Você concorre aqui comigo nesta manhã, né? Sempre em parceria aqui com nossos parceiros da Buena Arte, né? 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Compreendido agora? Agora tá compreendido, né? É, tem aquele kit churrasco também, que é bacana. O pessoal trabalha ali com laser, né? 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Gente, é sensacional, tá? Buena Arte. E pra hoje a gente tá sorteando aqui pra você aqui, dois kits. Então, juntamente com a Buena Arte e a Clube FM, que tem a sua cuia, tem a bomba, tem o Viramate também. Tá, para você curtir o teu chimarrão sempre na melhor programação da Clube FM durante a semana, em especial, claro, né, no domingão aqui também no nosso Clube do Mate, tá certo? E também aí pra você nesse feriadão de 7 de setembro da Independência do Brasil. É, pra ajudar também na sua independência, a gente tá sorteando pra você aqui R$100 no Pix, tá bom? É, você pode concorrer aí. 49-3361-3150. Vamos lá, adiante. Enquanto isso, o pessoal manda mensagem aqui, eu vou adiante porque a gente precisa rodar a música também. Aí tem comercial da Baloc também depois, né? Que agora tem esse período eleitoral também, né? Temos que rodar, é obrigatório. Vai fazer o quê? Se nós não tocar, eles tocam nós embora. Tá bom? Vamos de mais música? Tá chegando os Serranos! 3361-3150 na Clube. Tá bom demais.

Que maravilha, hein? É mais uma sequência que você curtiu no nosso Clube do Mate por aqui, né? 10 horas e 48 minutos. E vamos adiante aí, né? Porque tem muitas participações pra gente ler. Com certeza também a gente atende você, né? 49-3361-3150, tá? 49, o nosso DDD. 3361-3150. Satisfação. Eu sou o Drayton Gabuardi. Com você no Clube do Mate, todo domingo, das 10 ao meio-dia, tá bom? Ah, deixa eu falar pra você, eu nem falei ainda, né, na nossa programação aqui, do nosso 22º Acampamento Farroupilha, que acontece dos dias 28 a 27 de setembro, em Chapecó, no Parque Farroupilhas de Chapecó, né? E tem uma programação aí com entrada gratuita todos os dias, gente, que é sensacional, tá? Deixa eu abrir pra vocês aqui. Ó, na sexta-feira, abrindo todas, no dia 18, vai ter show aí com o Mano Lima, e também com o grupo Velhos Tauras, Velhos Tauras que são aqui de Chapecó, né? Alô pro meu amigo Johnny Camargo, toda a sua equipe, né? E durante o dia, né? Isso começa às 21 horas o show. Claro que às 18 horas abre o portão e aí tem Bingão da Condá, ó, que maravilha, né? Do grupo Condá também, juntamente com a nossa co-irmã aqui, a Rádio Condá FM. Apresentações artísticas do CTG Coxilha do Quero Quero. Tem também a apresentação artística do CTG Vaquianos do Oeste. Olha que maravilha, hein, gente? Uma programação toda especial. Isso tudo só na sexta, tá? E aí no sábado, eu vou ler aos poucos pra vocês. Porque se eu for falar toda a programação detalhada, eu vou ficar aqui até o meio-dia e a gente não roda mais música, né? Porque, gente, é muita coisa na nossa 22º Acampamento Farroupilha, tá? No próximo domingo eu vou estar vindo com alguém aí do acampamento pra estar vindo aqui trocar uma ideia com a gente, tá? Pra detalhar um pouco mais também sobre isso. Ó, no sábado tem Walter Moraes. E depois também tem os Vaquianos. Olha que maravilha, gente. No domingo tem aí o segundo Costelão do Líder. E também as finais aí do Festival Internacional de Chula. Olha que maravilha. Quem que vai se arriscar a dançar a Chula aí? Na segunda-feira, dia 21, tem Erlon Pericles. E depois tem Juscelio Borsoi e Grupo. Na terça-feira tem show com Catinga de Verso e Alma. Olha que maravilha, gente. Só showzaço, cara. Na quarta-feira tem eles, né? Os Monarcas. Depois, na quinta-feira, Paulinho Mocelin. Sexta-feira, Tiquito e Bordoneio. Que maravilha. Esse eu vou ter que ir. Eu vou estar todos os dias lá, né? Mas são shows que não dá pra perder nunca, né? Ó, no sábado tem nada menos que Luiz Marenco. E também depois Ari Correia e Grupo Alma de Querência, hein? Que é isso, rapaz. E depois um domingão aí pra fechar todas, Hermanos Guedes também, pra fazer aquele show bacana. Gente, a programação é sensacional, tá? Eu falei pra vocês só os shows, tá? Só os shows, porque aí tem palestras, tem as oficinas, tem também os passeios a cavalo para as crianças, tem os torneios de truco, torneio também de canastra, se eu não tô enganado, que eu vi que também em algum lugar aqui. Concurso do melhor churrasqueiro do Oeste. Olha que maravilha, gente. É uma programação sensacional, tá? Dos dias 18 a 27 de setembro no Parque Farroupilha em Chapecó, né? Mas vamos lá, vamos adiante aqui pra fazer também valer as participações aqui com a gente. Quem tá comigo? Oi, bom dia! É a Júlia do bairro Passo dos Fortes. Oi, Júlia! Obrigado pela companhia, pela sintonia, tá? Quem mais? Ah, bom dia, Clube FM. Hoje estamos no final de semana curtindo um chimarrão com a família. E toca pra nós Permita a Morena, isso? Permita a Morena do Jairo Lambari. Ou Lambari. Acho que é isso, né? Lambari? Ah, meu Deus do céu, que monto também, né? Jairo Lambari. sono. Tem sorteio, tá? Tem sorteio, tá, Clube? Tá bom demais. É a Renata Tansky, tá com a gente. Oi, Renata! Eu vou procurar essa música aqui, tá? Eu acho que eu não tenho no sistema aqui, mas eu vou dar um jeito de rodá-la pra ti, tá? Fica tranquila. Quem mais com a gente? Bom dia, Clube FM. Preparando pra assar aquela carne. Coisa boa, né? Obrigado pela companhia, pela sintonia. Eu sou o Valdir do bairro EFAP. Fala, Valdir. Obrigado pela companhia, tá? Quem mais comigo aqui? Bom dia. Manda um abraço para os meus cunhados Ariel e a Jéssica, que são de Chapecó, mas estão em Erechim, aqui em casa, curtindo um domingo gaúcho. Ó, que maravilha, hein? Um abração pro Ariel, pra Jéssica, que estão na casa aí da Mariana e também do Guto. Aí é judiaria, né? O pessoal mandou aquela foto daquela costela assando, né, cara? Que coisa, hein? Me arrependi de ter falado pro pessoal mandar foto. Eu só fico na vontade. Faz uns 2 meses que eu não como mais uma carne assada, assim.
Ai, ai, ai. Vamos fazer o seguinte. Vamos de mais música, pode ser? Vamos tocar uma música aí pra você. E aí a gente vai fazer um break, um intervalo comercial. E na sequência eu volto porque tem muitas mensagens aqui também pra tá chegando, né? E aí pra validar também as participações e, claro, rodar muita música boa pra você, tá bom? 10 horas e 54 minutos, tá chegando os nativos, fica aí, tá? Fica aí que já já eu volto pra falar com você, pra dar o seu alô. Enquanto isso, você participa aqui 3361-3150 e concorre também aos prêmios desta manhã. Tá na clube? Tá bom demais!

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4: O programa, para aumentar a audiência, de repente, se rodasse música. 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

Até que enfim, estamos de volta, né? 11:06 da manhã. Que maravilha, domingão, 6 de setembro de 2026. E você com a gente aqui no nosso Clube do Mate até o meio-dia pra você, né? 3361-3150, DDD 49, 3361-3150, nosso WhatsApp pra você concorrer aqui aos nossos prêmios desta manhã. Lembrando que tem dois kits aí da Clube FM juntamente com o nosso parceiro Buenar pra você, né? Pra, com cuia, com bomba, também com o... um vira-mate, né? Pra você tomar o seu melhor chimarrão. E também aí um pix de R$100 pra você nesta manhã, pra você curtir o feriadão, né? Que maravilha! 11:06 da manhã, vamos adiante com as nossas mensagens que chegaram aqui. Que estão atrasados um pouco, né? Também tem que ler a mensagem do nosso ouvinte, quem tá com a gente. Oi, bom dia, bom dia. É Andressa, de Ronda Alta, Rio Grande do Sul. Oi, Andressa, os nossos vizinhos aqui de estado do Rio Grande do Sul, tá ligado, né? Tá participando, tá? Com certeza, tá na clube, tá bom demais. Valeu, Andressa. Bom domingão pra você, tá? Quem mais comigo? Bom dia, clube. Um ótimo domingo a todos. Me coloca no sorteio, tá participando, tá? É a Silvia Silvia Cavalheiro, do bairro Santa Maria. Coisa boa, Silvia. Obrigado pela companhia, pela sintonia. Forte abraço pra você. Quem mais? Bom dia, Drayton, ótimo domingo, me coloca no sorteio, é a Gilca. Oi, Gilca, tá com a gente também. Obrigado pela companhia, quem mais? Bom dia, curtindo o feriadão, meu esposo na volta do churrasco gaúcho e eu na... em volta, né, isso. Meu esposo em volta do churrasco gaúcho e eu na salada, ó, que maravilha. Tá participando do sorteio, quem tá com a gente é a Lisiane Lopes, Jardins Mesomo. E também o meu esposo, né? O Alexandre tá com a gente também, o pessoal aí de Rosário do Sul, do Rio Grande do Sul, né? Que maravilha, o pessoal lá da fronteira, sempre ligado na Clube FM, que maravilha, obrigado pela companhia. É, o seu Alexandre, também a Lisiane estão com a gente, né? Valeu, um ótimo domingão pra vocês. Quem mais? Bom dia, gostaria de participar do sorteio do programa, tá participando? É o Everton Patrick, do bairro Santa Maria, tá participando com a gente também, né? Muito obrigado pela companhia, pela sintonia. Quem mais que tá com a gente também aqui é o Andrei Menezes. O Andrei Menezes tá com a gente e falou essas músicas provando que as bandas do Sul não precisavam cantar forró para serem ouvidas em todo o Brasil, né? É, o diferencial de cada estilo é justamente ritmo e letra. E eu concordo, Andrei, é isso mesmo, né? É, tem o palavreado que o linguajar da música gaúchesca é outro patamar, né? Por exemplo, essa aqui, ó. Que é um hino aqui, ó. E aí ela começa de umas palavras assim que você para e olha assim. É, minuano tinoriando a venda dos tauros. Que rapaz do céu, aí vai entender o quê? Deixa eu rodar aqui enquanto vocês querem falar pra vocês dessa música aqui, né? Que as músicas do Rio Grande, né, o dicionário gaúcho, ele é um pouco diferente de outros estados, então pra você que ouve a clube em outros estados, eu quero ver se você adivinha o que essa música fala, né, porque essa música é, ó, presta atenção.

0: Bom, eu mesmo não entendi nada. Né? Eu mesmo não entendi nada. Já já vou rodar essa música inteira pra você curtir aqui, porque é sensacional, né? Um hino de Santa Catarina. Deixa eu rodar enquanto... De Santa Catarina, não, do Rio Grande, né? Deixa eu rodar o áudio aqui da nossa ouvinte que tá com a gente aqui. Fala comigo, bom dia.
1: Bom dia, bom dia, tudo bem?
0: Tudo bem?
1: Aqui é a Luciane de Chapecó.
0: Oi, Luciane.
1: Estamos aqui aproveitando o Domingão em Família e gostaria de participar dos sorteios. Um grande abraço para vocês e toda a equipe da rádio e um ótimo domingo.
0: Valeu, aquele abraço, né? A Luciane tá com a gente lá. Pessoal da Grande EFAP sempre com a gente também, né? Mandou a foto do chimarrão. Ô, coisa boa, né? Bonito chimarrão, hein? Que é isso? Vamos fazer o seguinte, 11 horas e 10 minutos. Para você participar, 49-3361-3150. E você concorre aqui comigo, tá? Os prêmios desta manhã. Dois prêmios aí, duas pessoas contempladas com o kit da Buena Arte. E também outra pessoa aí que vai levar para casa, vai receber em casa aí um Pix de 100 reais, tá bom? Pra gente ficar bom nesse feriadão de segunda-feira amanhã, pra você aproveitar, né? Pra levar o patrão, a patroa, aí o esposo, a esposa, filhos, tomar aquele sorvete também bacana, né? Vamos rodar essa música de novo inteira pra você aqui então? Pra você curtir Gritos de Liberdade com o grupo Rodeio? Pode ser? Conta aí se você participa aqui comigo, tá? 3361-3150, Clube FM Chapecó, a rádio oficial da música boa.

Essa música, meus amigos, é daquele tempo, aquele mesmo tempo em que mulher não usava calça. E aquelas que usavam era feita de bolsa de farinha de trigo. Então ela saía assim na rua, dava aquele evento, a saia levantava, aparecia bem na bunda assim. Moinhos, Rio Grandense S.A. Era coisa feia, mas aconteceu.

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Deus do céu, estamos de volta. Essa música ficou de surpresa esse final aí, né? Acabou no final. Que coisa. Acabou bem no final. Que horas são agora? Agora são 11 horas e 22 minutos. 11 graus a temperatura em Chapecó, capital do oeste de Santa Catarina. Uma ótima manhã pra você. De domingão, nosso Clube do Mato pra você todo domingo. Né? Das 10 ao meio-dia com o melhor da música gaúchesca pra você, né? E eu tava revendo a foto aqui que o pessoal ali de Erechim mandou, né? Que maravilha, rapaz. A Mariana lá e o

0: Santa Catarina, que foge aqui do nosso meio oeste, grande oeste, aqui onde pega o DDD49. É, você manda pra cá, tá? 49-3361-3150. E aí você concorre aqui a duas pessoas serão contempladas, né? Com o kit da Buena Arte, com a cuia, com o chimarrão, ou melhor, com a cuia, com a bomba e com o vira-mate, né? Tudo para o seu chimarrão, para o seu mate. E também uma pessoa vai ficar feliz da vida aí recebendo também uma notificação de um Pix de R$100, né? Que maravilha, rapaz! Quem tá com a gente? Ah, Ilze Basso, do bairro EFAP, tá com a gente. Oi, Ilze! Obrigado pela companhia, pela sintonia, um forte abraço pra você, tá com a gente também. Quem mais? Oh, bom dia, guri! Opa, aqui é o Renato, do Colato. Isso, da EFAP. Oh, que maravilha, hein? Oh, que audiência no grande EFAP, hein, gente? Que é isso, obrigado pela sintonia, um forte abraço a todos vocês, né? Nossa maior audiência nesta manhã hoje é bairro EFAP, né? Que maravilha, rapaz! Sensacional, Renato, aquele abraço pra ti, tá? Quem mais tá com a gente? Ó, esse eu sei também que é lá do bairro EFAP, né? Deixa eu rodar o áudio aqui. Fala, seu Vaso, como é que tá? Bom dia.
1: Bom dia, meu amigo. Tudo
0: bem?
1: Certo?
0: Tudo bem?
1: Estamos escutando o programa aí, ó, seu Vaso, que
0: vai EFAP. Coisa boa, né?
1: Estamos escutando o programa e queremos participar do sorteio. Valeu, um abraço.
0: Valeu.
1: Ótimo fim de semana.
0: Igualmente.
1: Tudo de bom.
0: E tudo de bom pra ti também. E levanta com a procissão, né? Coisa boa. O seu Basso tá com a gente, valeu só o seu, forte abraço pra você, né? Quem mais comigo? Ah, o pessoal que mandou uma foto do chimarrão aqui, tá na estrada, né? É, deixa eu relembrar o nome aqui. A Renata Tansky. Ai, meu Deus, eu esqueci da tua música, mulher. Eu esqueci. Deixa eu já procurar aqui, ó, peraí. Deixa eu copiar aqui esse nome aqui pra eu colocar lá no nosso portalzinho aqui pra ver. Vamos ver se a gente acha a música. Achei! Vou fazer o seguinte, eu vou ao vivo que eu vou organizar pra ti essa música. Porque eu esqueci, ó. Meu Deus do céu, eu esqueci, o Renata. Era a música aí do. Como é que é o nome aqui? Pera aí. É Morena, do Jairo Lambari. Achei! Agora eu vou rodar, tá na sequência pra ti, tá? Enquanto isso, deixa eu mandar mais um alô aqui pra Ana Cristina. Oi, Ana! Tá fazendo aquele churrasco, né? Tá na escuta. Que maravilha, Ana! Obrigado pela companhia, pela sintonia, tá? Forte abraço pra você, pra sua família. Aquele churrasco, coisa boa, né? Churrasco, a maionese caseira. Aquela farofa. Que maravilha, hein? Agora sim, deixa eu rodar a música pra Renata, o que ela me pediu antes, né? Que hora que ela me pediu isso? Mas eu esqueci mesmo, rapaz. Ah, ela me pediu 20 para as 11 da manhã. Que maravilha, né? Ô, Renata, me perdoa, tá? Não foi por maldade, tá? Aí ela mandou uma foto aqui no carro, né? Sintonizado na 104.5, a foto do chimarrão. Aí eu me lembrei, tá bom? Mas tá chegando aqui para você aqui agora, ó. Essa é uma música nativista, né? Essa é linda demais.

11h38 da manhã, bom dia pra você, domingão, 6 de setembro de 2026, né? Pra você que tá curtindo a Clube FM através do Boi Velho Radinho, tripidando na prateleira, é em alto e bom som, né? 104.5 também pra você que acompanha a gente através das plataformas digitais, aplicativos, pelo site da Clube e também pela Alexa. Agradeço a você sempre pela boa companhia de sempre, né? Todo domingão, lembrando pra você que todo domingo, aqui pela Clube FM, eu te faço companhia das 10 ao meio-dia com o nosso Clube do Mate. É pra você ficar ali ligadinho já, né? Colocar no seu, na sua agenda, pra não esquecer de aumentar o volume, né? Porque desligar o rádio não desliga, só abaixa e aumenta o volume, né? É, eu tô sabendo. Ó, 11h38 da manhã, vamos fazer o seguinte, tem mais uma participação chegando aqui, que é o nosso parceiro de sempre, o Tomás Piorezan. Ou o Tomás, né? O Tomás Piorezan. Tem um acento no ar, é Tomás, né? Eita. Aham, uhum. Valeu, tá com a gente também, né? Obrigado pela companhia, pela sintonia, um forte abraço pra você, tá participando com certeza também do sorteio, tá? Ó, fazer o seguinte, 11 horas e 39 agora, eu vou rodar mais umas músicas pra você aqui, né? Enquanto isso, você dá tempo de participar, tá? 11h45, deixa eu ver aqui, 11h45 eu volto pra você, eu volto com você aqui pra gente realizar o sorteio, tá? Então, até as 11h45, você pode mandar sua mensagem. 11h45 e 1 segundo já não vale mais, tá bom? Então não perca tempo, manda pra cá se você não mandou ainda, tá chegando Teixeirinha!

0: Fechou, né? Fechou! 11 horas e 46 minutos. Passou um minutinho do tempo programado, né? Mas não tem problema. Deixa eu falar pra você aqui um aviso de utilidade pública. É o Jaison, do bairro Alvorada. Ele mandou pra gente que apareceu um cachorrinho, né? Parece ser um Shih Tzu, de pequeno porte. É, ele tá aí, aparentemente, pelas fotos aqui, parece que... Acho que ele fugiu. Ele acabou apanhando na rua por algum outro cachorrinho, tá? Alguma coisa nesse sentido, assim, pelo que ele mandou pra gente aqui, tá? Mas assim, ó, se você for o dono do cachorrinho aí, é só você passar lá pra você conversar. Ou você manda uma mensagem pra cá aqui na clube, a gente manda pra você bem certinho aqui. Mas é na rua Alfredo Wagner 745, tá? No bairro Alvorada, rua Alfredo Wagner 745, tá bom? Pra você aí que sumiu seu cachorrinho, daqui a pouco pode ser o seu, tá? É um Shih Tzu. Parece ser um Shih Tzu, né? Branquinho e pretinho também, né? Parece ser sim, tá bom? Tá certo, Jais? Obrigado pela parceria, tá? A gente já informamos aqui. Qualquer coisa, o pessoal entra em contato contigo, tá bom? Ó, gente boa, 11 horas e 47 minutos também pra colocar um ponto final no nosso Clube do Mate de hoje. Agradecendo desde já a companhia, a sintonia de vocês. Te convidando para o próximo domingão. Domingão que vem, que dia que é? Dia 13. Tá, mas você pode participar, tá bom? Domingão, dia 13, a gente tá de volta a partir das 10 horas da manhã com o nosso Clube do Mato, com certeza, com sempre com muitos prêmios aqui pra você, tá bom? Ó, os nomes já estão no nosso sorteador aqui, já realizei o sorteio pra você, tá bom? E eu vou te falar aqui, ó, quem ganhou o kit da Buena Arte, o primeiro kit, foi aqui, ó, a Júlia, do Passo dos Fortes, afinal, o telefone 9970, Júlia. Mandou pra gente a mensagem que ganhou, tá, Júlia? Já eu vou te mandar aqui bem certinho, tá bom? E quem mais ganhou aqui é um áudio que mandou pra gente aqui, é a outra felizarda, né? Deixa eu ver aqui, final do telefone 3109. Vamos ouvir o áudio aqui, oi?
1: Oi, tudo bem? Aqui
0: tudo
1: é
0: bem?
1: A Pietra do Baile FAP.
0: Ah, Pietra.
1: E agora de manhã estou escutando a Rádio Clube.
0: Uhum. Tá aí já a Pietra, né? Tá certo, Pietra. Também ganhou, então, o kit da Buena Arte com a parceria aqui da Clube FM, tá certo? E o ganhador, ou ganhadora, do Pix, aí é... Final do telefone 1020. Final do telefone 1020. O Andrei Menezes. Andrei Menezes, então foi o felizardo do Pix de 100 reais, tá? Final do telefone 1020. Andrei, a gente já vai entrar em contato contigo também, né? Claro, pra pedir sua chave Pix. E o pessoal aqui, a Pietra e também a Júlia. Já vou mandar pra vocês aqui na mensagem no WhatsApp pra informar como que vocês fazem pra retirar o seu prêmio lá na Buena Arte, tá bom? E aí já faz aquela foto com a equipe também, bem bacana, tá bom? Gente boa, desejo a todos uma ótima tarde de domingo, um ótimo começo de semana, um bom feriadão amanhã também, né? Claro. Eu volto domingo que vem, se Deus quiser, a partir das 10 horas da manhã, com o nosso Clube do Mate, com certeza ele há de querer, né? A todos um grande abraço, um beijo no coração, um bom domingão. Fui, até mais, tchau, tchau.

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0: música boa, Alex Warren. Muito indicada também porque é a música oficial das paisagens aqui.
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0: É.
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0: Vamos nessa então, nesse domingão, hora do almoço, hora boa demais, hein? Vai almoçar o que hoje? Conta pra gente também, manda aquela foto bem especial, mas ó, feriadão tá aí, né? Qual que é a programação pro seu feriado? Seria um feriado ideal pra você? Já conta pra gente também, aqui nós temos os melhores ouvintes do mundo e nós temos os melhores afiliados do mundo também com as indicações pelo Brasil!
2: Alô, Ed! Alô. Direto de Itajaí, no litoral norte catarinense, boa, pra todo o Brasil. Aqui é o Rafa da Clube FM Itajaí. Aí, 102,1, trazendo a música que bombou nos pedidos da semana. A campeã foi com Gustavo Lima, Retrovisor. Sucesso que tá subindo no coração dos melhores ouvintes do mundo. Da beira-mar aos bairros da cidade, a turma de Itajaí região mostra que tá ligada na sua clube. Porque tá na clube, tá bom demais.
0: Caprichou, valeu!

0: meio-dia e 19.
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0: Bom demais, Benson Boone, Beautiful Things, nesse domingão. Amanhã é feriadão, hein? E aí, feriadão ideal, como é que seria, Lelton?
1: Seria bom se tivesse com dinheiro. Ser com dinheiro, qualquer lugar fica bom, rapaz.
0: Aí é bom, hein?
1: Num clube, numa churrascaria.
0: Certo.
1: Em qualquer lugar, com dinheiro é top demais. Você é doido, você bebe, curte. E é isso aí, tô aqui ligadão, quero ganhar esse presentão de agora. Aqui é clube, tá na clube, tá bom demais.
0: Show de bola, mandou bem na resposta, obrigado pela sua participação. Bom domingo pra você que tá curtindo a gente em família, em casa, tá trabalhando também. Fica aqui o nosso carinho pra você, gente no batente. Feriado que nada, domingo que nada, bora trabalhar, né não? Abração, viu? Obrigado pela sua sintonia e pela preferência aqui na clube. Você tá curtindo as mais pedidas, uma hora só de música boa.

0: ficar muito melhor. Aquele desfile sensacional que a gente adora, só de música boa, da sua indicação e também dos melhores afiliados do Brasil. Boa tarde.
1: Simbora, Ed, ouvintes de todo o Brasil. Alegria poder trazer a indicação dos melhores ouvintes do mundo aqui na Clube FM em Palotina. De maneira muito especial também de todo o oeste do Paraná. A campeã essa semana por aqui foi com Henrique Juliano. Seja ex, aproveite o seu

0: Clube, 12:43.
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0: a rádio oficial da música boa. Menos é mais, Jonathanzinho. Pela última vez. Bom domingo pra você sintonizado sempre com a gente. Fechando aqui as mais pedidas, hein? Passou a régua. E não pode faltar aquele presentão.
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0: Vamos nessa. Apresentando pro Ronaldo Correia Barros, do Parque Way. Final do telefone 6783. Parabéns pra você. Que maravilha. Aproveita muito. Agora aquela torcida personalizada por conta da sua Clube nesse domingão, hein?
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4: Muitos presentes pra você que tá ligado na Clube nessa tarde maravilhosa de domingão. Você tá bem? Como é que estão as coisas? Tá em família? Tá trabalhando? Tá curtindo? Chegando um feriadão por aí? Conta pra gente aqui no 0800-342-1055, porque daqui a pouquinho tem um monte de processador da Mondial. Aquela mão na roda aí na sua cozinha no dia a dia. É bom demais. Já participa.

0: clube tá bom demais. E a Billie Eilish pra você nesse domingão. Bora bater um papo bem legal com você, melhor ouvinte do mundo, ligado e sintonizado em todo o Brasil, pelo rádio, pela internet, o som mais gostoso da internet, você confere junto com a gente, tá? Brigadão pela sua preferência, vamos que vamos, chega mais um Vinte Clube!
1: Olá, Andy, boa tarde. Tô aqui em casa me recuperando de uma cirurgia.
0: Certo.
1: Mas com toda certeza, ligada sempre na melhor. Tá na clube, tá bom demais, um ótimo domingo.
0: Valeu, Marisa, boa recuperação pra você, tá bom? Deu tudo certo, agora é só voltar 100% daqui a pouquinho, tá bom? Um abração pra você, obrigado, boa recuperação pra você que tá com a gente acompanhando a clube. E aí, em feriadão amanhã, o que você gostaria de estar fazendo? Um feriadão ideal pra você, o que você não vai fazer? Queremos saber por aqui com muita, mas muita música boa, sem na sua trilha sonora.

0: Tô sentindo cheirinho. Cheirinho de almoço nesse domingo é bom, hein? Tem já até almoço aí, Franklin.
1: Do almoço, viu? Finalizando o almoço, já vamos almoçar ligadinho na Melhor do Brasil, ligadinho na Clube, meu amigo Ed, bora almoçar, bora, Ed, bora. Tá na Clube, tá bom demais, aqui é Clube.
0: Valeu, manda uma foto aí, se tiver pronto, a mesa posta, né? Manda aquela foto especial pra gente almoçar junto com você aí, Franklin, brigadão, viu, pela sua participação, por compartilhar com a gente também momentos especiais em família, com as pessoas que a gente gosta, isso é bom demais. É Tiran na sequência, você anota Bad Habit.

0: Moraes e a Simone Mendes. Essa tarde sensacional, de muita música, muitas promoções e muita felicidade por estar ao seu lado sempre. Essa é a Clube, a sua rádio do coração, muitas promoções, as maiores e melhores promoções do rádio para o melhor ouvinte do mundo, muita música, sem intervalos para você que tá acompanhando. Simbora, boa tarde para você!
1: Rádio Clube, Thaís de São Paulo, tá caindo mal pé d'água aqui, mas tô firme e forte ouvindo vocês, notando sequência e fazendo aquele rango. Me ajuda aí que tô precisando desse multiprocessador, hein? Beijão, tchau, tchau.
0: Vai ajudar muito para fazer o rango, hein? Manda uma foto pra gente assim que estiver pronto, assim a gente almoça junto com você, Thaís. Bom domingo, tá? Obrigado por compartilhar. Domingão em família é tudo de melhor. Eikan, don't matter!

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0: Tá na clube, tá bom demais. Kleber e Cauã e a música quase domingo, hein?
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0: Presentão, saindo multiprocessador da Mondial Turbo, Chef 7 em 1 pra Sabrina Cabral.

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0: na Clube, tá bom demais. Vai começar, hein?
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0: Pois é, aquela batalha diária que você escolhe qual música que você quer ouvir aqui. Combinado? Conta pra gente. Bora conhecer?
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0: ou elas. As gêmeas mais amadas do Brasil. Esses 10%, hein? Conta pra gente qual que você prefere. Conta, conta, conta, conta.
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0: Ó, eu já te conto que daqui a pouquinho tem um kit super frango e boa com a sua participação. Combinado? É um kit completão, é sensacional. Vota aí, opção de número 1 ou opção de número 2, tá na sua mão.
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Dança Clube, a rádio oficial da música boa. Felipe Rodrigues e a música Ignora. Bom Domingão sempre junto com a gente, participando aqui das promoções, interagindo, porque domingo é bom demais.

0: sempre curtindo aqui o melhor clima da sua. 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

0: Sabor demais! Chegou a hora, hein?
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0: Aurileda!
2: Olá, boa tarde!
0: Você tá bem?
2: Tudo jóia!
0: Como é que tá o domingão aí? Já almoçou?
2: Já sim, tô trabalhando.
0: Olha aí!
2: Na clube.
0: Bom trabalho pra você, feriadão, vai trabalhar também ou vai ficar de boa?
2: Também, trabalhar.
0: Maravilha, vamos nessa então com a força do trabalho. Conta pra gente, valendo aquele kit super frango e boa, qual música que você acha que se deu bem por aqui? Opção de número 1, Matheus e Cauã ou Maiara e Maraísa?
2: Opção 2, Maiara e Maraísa.
0: 10%?
2: Sim.
0: É isso mesmo?
2: Isso mesmo.
0: Então tá bom, esse kit super frango é seu!
2: Obrigada, clube!
0: Capricha nas receitas, agora manda beijo!
2: Vai pra toda a galerinha que tá ligada na melhor, vai pra minha mãe e pras minhas filhas e pra vocês.
0: Coisa boa, obrigado pela participação, um beijo no coração e aqui beijo. É clube!
2: Tá na clube, tá bom demais! Agora!

0: tá na clube, tá bom demais. Vem aí o registro histórico com Luan Santana e você vai com a clube. Tem convites pra você a todo momento, portanto, já faz o seu cadastro pra poder concorrer. Combinado? E agora?
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0: Com muita felicidade nesse domingão, parabenizando você, o melhor ouvinte do mundo, Rodrigo de Araújo da Silva, da Candangolândia, Gustavo Reinert, de Blumenau, Deise Rosa Pereira, da Samambaia, e a Fernanda Cordeiro Ferreira, de Pirassununga. Parabéns pra você! Muitas felicidades e muitos anos de vida, tá bom? Aproveita muito o domingão sempre com a clube. Abraçar também nosso amigo Felipe, que tá em Bauru, nas ruas da cidade, ouvindo a sua clube no carro. Obrigadão, o clima tá bem legal aí, hein? Abração pra você, Felipe!
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feriadão, o que você vai aprontar? Mas ó, pode contar com a sua clube pra ser a sua companheira 24 horas por dia, sempre, sempre. Tem um amigo aqui conversando com você, uma amiga também, vamos que vamos. Hoje é domingo, né, gente? E aquele dia que a gente gosta também de ouvir muita música boa. Daqui a pouquinho tem convites pro Zé Neto e Cristiano, hein?

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Tá na clube, tá bom demais. Chitãozinho e Chororó e a música Evidências. Aproveite seu domingo junto com a gente. Tem uma hora só de música boa pra você acompanhando, curtindo em todo o Brasil.

0: planos para hoje é ficar em casa, com essa chuvinha boa e com esse frio. Vamos aproveitar, descansar, domingo e feriado.
1: Boa!
0: E voltar na clube, tá na clube, tá bom demais.
1: Valeu, caprichou, abração pra você. Então aproveita sempre da melhor maneira possível. Pra você que tá trabalhando, pra você que tá descansando, tá viajando, passeando com a família. Bom demais, tá?

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Clube, tá bom demais. É Justin Timberlake pra você nesse domingão, hein? Dando aquele gás total no nosso Numa Boa. É. Domingão junto com você, o melhor ouvinte do mundo, e aquele abraço do tamanho do Brasil, com muito carinho. Alô, Taguatinga Sul, Larissa, Sérgio e Anderson na sintonia. Muito obrigado. Jaboticabal também tá na sintonia. Obrigado, Marconi, Fernanda e também a Silvana, Núcleo Bandeirante, Juliano, Flávia e Camila, Salto do Lontra, alô, Paraná, Pedro, Luiz Carlos e

Já faz seu cadastro agora mesmo aqui no 0800-342-1055 e vamos ser feliz, sorrir pra vida, aproveitar o domingo da gente que a gente gosta, viu? Ouvindo muita música, com certeza. E pra matar a saudade, é a

0: bom demais, é Black Eyed Peas, Don't Lie.
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0: Você tá curtindo muita música, intervalos de hora em hora. Então, ó, pra gente relaxar, ficar tranquilo e aproveitar o domingão da melhor maneira possível, porque afinal de contas tem um feriadão por aí, Ivan. Conta aí como é que vai ser, hein?
2: Ficar em casa com a esposa, Adriana Pegoraro, andando de bicicleta, correndo, com certeza, e ouvindo a clube. Porque tá na clube? Tá bom demais. Boa. Ivan Daruna aqui. E Palotina, Paraná, pois e Adriana Pegoraro.
0: Satisfação, viu? Um abração pra você. Obrigado pela sintonia, pela participação e por compartilhar com a gente esse domingo, esse feriado. E ó, a Clube promete sempre tocar música boa, te animar, sempre aquela palavra amiga, o tempo todo e as maiores e melhores promoções do rádio. Henrique e Juliano, cuida bem dela. Boa tarde.

0: Maísa, vai lá!
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0: Você vai por conta da Clube, viu? Vai ser memorável. Escreve aí, de presente pra você, Cláudio Machado Pires, de águas quentes. Final do telefone 7730. Ó, comemora bastante, Cláudio! Vai curtir por conta da Clube com direito acompanhante. E durante toda a programação, você pode faturar seu convite também. Tem encontro marcado e muito mais. Aproveite seu domingão. Bom feriado. Valeu!
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0: abraço, viu? Continue com a gente, aquele ventilador com repelente, minha gente. Isso é coisa do futuro, viu? E a Clube já tem pra você aqui, ó, finalzinho da hora. 0800-342-1055. Você vai responder quando tá aquela chuvinha, o que é que você gosta de fazer? E quando tá aquele sol maravilhoso, o que é que você gosta? Capricha aí na resposta, Marisa, direto de São Paulo. Como é que tá o tempo por aí?
1: Aqui em São Paulo tá uma chuva que só por Deus.
0: Sério?
1: E tá frio. Sabe o que eu tô fazendo?
0: O quê?
1: Tô debaixo da coberta.
0: Ai, que inveja.
1: Mas quando tá sol, não tem coisa melhor do que tomar aquele super sorvete. Tá na nuvem, tá bom demais. Beijo.
0: Ó, tem gente que gosta de sorvete, tem gente que gosta de sorveja. Você decide, conta pra gente.
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0: R$5.000 em jogo pra você ouvir a música boa e anotar, tá bom? Tem horários 9 da manhã, 1 da tarde e 7 da noite. Então anote todas as músicas desses horários e mande pra gente no final da hora com data, horário, tudo bonitinho. E aí você concorre a R$5.000. Agora, quando tá chovendo por aí, o que que você gosta de fazer? Quando tá aquele solzão lindo, gigantesco, quente, o que é que você faz? Rogério, conta pra gente direto de Minas Gerais.
1: Com esse clima chuvoso, eu tô aqui quietinho, curtindo o sonsaço da clube e tomando aquela brejinha estupidamente gelada.
0: Ai, que
1: pois
0: inveja.
1: Aqui é clube, tá na clube, tá bom demais.
0: Agora,
1: é claro.
0: Beijo.

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3: Você acredita que eu já passei por isso algumas vezes? Todo mundo já passou por essa história. Dessa história.
4: Igual prédio, né?

0: babado. Tarde da Clube. Uma tarde ótima, num domingão maravilhoso aqui na sua clube e a sua participação que é indispensável. Já já aquele presentão incrível, que é aquele ventilador com repelente, hein? Resolve todos os problemas, o calor, o mosquito, vai deixar você dormir na maior tranquilidade do mundo. Pois então, pra toda a família, né? 0800-342-1055, respondendo... Quando tá chovendo, o que é que você gosta de fazer? Mas quando tá sol, você também gosta de fazer algo importante e maravilhoso. Conta pra gente, Kairene.
1: E respondendo aí, o que eu gosto de fazer quando está chovendo é ficar em casa, né, ali tomando um caldinho debaixo das cobertas, tá, quietinho.
0: Uma pipoca.
1: E quando tá sol, eu gosto de sair, né, ver pessoas. Tomar um sorvete.
0: É bom.
1: E é isso, tá na clube, tá bom demais.
0: Beijo. Beijos. Pra você.

0: saudade. A sua clube tocando sempre as melhores e também te dando presente.
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0: Saindo daquele ventilador, esse aqui é do futuro, maravilhoso, econômico e também é repelente, viu? Ventilador da Mondial pra Fabiana Moreira Duarte, que mora em Taguatinga, final do telefone 1838. Alô, Fabi, parabéns!
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0: Clube, a rádio oficial da música boa, fechando bem com o Michael Jackson.
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0: Que é isso, hein? Primeiro bloco já deixando assim saudade. Mas pra você não fazer nenhum bico, tem mais 3 blocos pra gente curtir aqui do Amnésia, combinado? Então, ó, curtimos a Amnésia ontem, tem a Amnésia do domingo, porque a gente gosta, a gente ama, a gente fica maravilhado com tanta música boa e a gente mata a saudade. Daqui a pouquinho, em 2 rodízios da Galeteria Serrana, você vai com direito acompanhante, vai comer gostoso, a Clube vai pagar essa conta e a gente quer te ver feliz, viu? E olha, capricha aí na sua resposta. Tá chovendo, você faz algo. Tá sol, você faz também. O que é que você gosta de fazer aí nesse clima tão diferente do nosso país? A Natália, tudo bem, Natália? Jaboticabal, conta pra gente.
2: O que eu gosto de fazer quando está chovendo é uma sopinha com esse friozinho.
0: E aí, hein? Vai rolar uma sopinha hoje aí? Como é que tá o clima no seu estado, na sua cidade? Aqui é Clube. Olha, gente, é de arrepiar mais um bloco aqui no Amnésia da sua Clube. Quem lembra aí, hein? RPM.

0: tem região que tá muito quente, muito seco. Aí você fala, quando tá muito sol, você procura fazer o quê? Pra, né, pra se divertir? Você gosta de fazer o quê? Gosta de sair pra correr, fazer atividade física, pegar um sol? Quando tá chovendo, você gosta de ficar mais assim num clima intimista, em casa? Capricha na resposta, Joelma. Tá em Santo Antônio do Descoberto. E aí?
1: Dia de chuva é dia bom pra dormir.
0: Pra dormir.
1: Dia bom pra ficar em casa e bom pra curtir a clube.
0: Eba!
1: Agora, dia de sol.
0: Dia de sol.
1: Dá aquele rolezinho no clube.

0: Tem mais gente pra participar aqui com a gente, pra falar sobre o clima, o que fazer. Quando tá calor, quando tá frio, quando tá chovendo, conta pra gente a ideia.
1: Quando tá frio, não, gosto de ficar mais encolhidinha.
0: Ah, é?
1: Mas no sol eu já gosto de fazer tudo.
0: Tudo?
1: Gosto de ir pra piscina, gosto de passear, gosto de viver muito mais
0: do
1: que quando tá frio. Não, eu gosto de
0: sair
1: de casa. Corrida.
0: Verdade.
1: Um beijo, gente. Eu não sei se todo mundo é assim, mas...
0: Eu acho que sim.
1: Eu sou mais de preguicinha no frio.

0: bom demais, finalizando a amnésia de hoje. Olha, você curte cada coisa boa aqui na programação da sua clube, é só ficar ligado. E agora tá saindo dois rodízios da Galeteria Serrana, tem presente.
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0: É o seguinte, pra você curtir e saborear do jeito certo, dois rodízios, leve uma pessoa bem especial, comida, né? Tem aquele jeitinho de conversa boa, aquele bom papo. E o Vanderlei Lopes Andrade, que mora no Guará 2, final do telefone 4986, acaba de ganhar esse presental. Parabéns, Vanderlei. Depois do intervalo tem mais presente pra você.
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0: bom demais.
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Muito bem, já tem aquela cara de final de tarde. Bora aproveitar, até porque fala assim, ah, amanhã é segunda, mas amanhã é feriado, né? Então vamos curtir o Happy Hour aqui na sua clube, sem preocupação. Muita gente vai trabalhar, mas dá tempo ainda curtir um pouquinho, na leveza, muita música boa aqui na sua clube e ganhar presentão também. Já agora nesse Happy Hour, você tem dois ingressos pro evento do ano, gente. 15 anos da dupla Zé Neto e Cristiano, o maior show da história da dupla. Então, dia 17 de outubro, na Arena Mané Garrincha, você vai ganhar, você vai curtir esse show com direito a acompanhante. É assim que a sua clube faz.

0: demais, Jorge Mateus, Louca de Saudade. Happy Hour Clube! Você não tá esquecendo de nada não, né? Porque tem que anotar todas as músicas, valendo aí R$5.000 na sequência mais animada do Brasil. Então, durante o Happy Hour, o nosso Sequência Clube tem que anotar todas as músicas. Combinado? Aí no finalzinho da hora, você vai mandar pra gente toda essa sequência com a data e com o horário. Porque quando for a participação, você vai ter que falar todas elas. Ganhar 5 milão, ai, moleza demais ganhar R$5.000 aqui na sua clube, viu? Queria eu ganhar R$5.000 ouvindo música. Tem que pegar no pesado. E já já tem ingressos pro show do Zé Neto e Cristiano, 15 anos de história, e a gente quer saber, frio, calor, calor, chuva, o que é que você gosta de fazer? Leni, tudo bem?
1: Na enquete, quando está chovendo, eu gosto de assistir um filme na Netflix com pipoca e um mozão do lado.
0: Eita,
1: e quando
0: agora
1: está sol, nada melhor do que um pesque-pague, um clube, uma cervejinha gelada.
0: Aí é
1: e
0: bom.
1: Um mozão do lado.
0: Aê, e o mozão. Um beijo, meu amor.
2: Beijo.

0: Muito bom. Anotou essa aí também?
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0: Nota todas, não pode ficar faltando nenhuma pra você concorrer a 5 mil reais. Eu tô falando de 5 mil reais. Mas, oi, 5 mil reais? Pois é, tem duas pessoas que eu conheço que imitam o Silvio Santos, que imitam o Silvio Santos muito bem. Chama-se Arthur Luiz e o Ed Christopher, aqui da Clube. Imitam muito bem, eu não consigo, eu acho muito bonito. Mas agora a gente vai atender mais um ouvinte, agora diretamente de Cataguases, Minas Gerais. O Lucas vai falar pra gente como é que tá por aí, Lucas. E o que é que você gosta de fazer?
2: Aqui em Cataguases, nesse exato momento, está chovendo, fazendo muito muito frio.
0: É.
2: E eu gosto de ficar em casa com um tempo desse, né? Assistindo um filme, uma série, que
0: comendo.
2: É claro, sintonizado 24 horas aqui na Clube FM.
0: Obrigada.
2: A minha rádio do coração.
0: Coisa
2: tá
0: boa.
2: Na Clube? Tá bom demais. Valeu, Gabi!
0: Ô, Lucas, faltou um lanchinho, viu? Tem que ter. Na época, a frente come mais. Você sabe disso, né? Um beijo,

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0: Olha, daqui a pouquinho ingressos pra você curtir o showzão de 15 anos da dupla Zé Neto e Cristiano. O maior show da história da dupla, minha gente. Você vai fazer parte dessa história, viu? Você vai estar por lá. E a gente continua perguntando, dependendo aí do clima, o que é que você gosta de fazer, Michele?
2: Quando tá chovendo, eu gosto de ficar em casa assistindo um filminho com benzinho.
0: Com benzinho, ó.
2: E sol. Sair, tomar gelada.
0: Com benzinho.
2: Tá na clube, tá bom demais. Me coloca nas promoções.
0: Coloco, pode deixar que eu arrumar um benzinho também. Vocês não vão ficar fazendo inveja, não, viu? Bora com mais sucesso.

0: demais o sucesso na hora da raiva. Henrique e Juliano, tem presente pra você, todo mundo na torcida.
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0: Atenção, Sérgio Tavares Moraes, que mora na Ceilândia, final do telefone 7178, Bacuchê showzaço, viu? Parabéns.
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4: Os melhores mesmo, que a partir de agora você anotando todas as músicas da sequência, durante toda essa hora, todas as músicas mesmo. Você vai concorrer a R$5.000. E no final dessa hora você ganha aí a chance, né? A sua clube vai levar você pra viver um momento histórico com Luan Santana. Agora eu botei fé. Luan Santana de pertinho, hein, minha gente? Vai curtir esse showzaço. Com certeza um presentão da sua clube, mas responda pra gente. Tá chuva, tá sol. O que é que você gosta de fazer nesses dois climas aí?

0: sua clube pra você anotar. Anotou essa aí? Tema da Manu, do Alipa. Porque no final da hora a gente quer receber a sua lista com todas as músicas.
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0: Pra você concorrer a 5 mil reais. É muita grana. O que você faria com esse 5 milão, hein? A gente tem que colocar assim, ó, uma coisa na cabeça, né? Pensar positivo. Já tem que participar pensando, né? Fazendo seus projetos aí. O que é que você pode fazer com 5 mil reais? 0800-342-1055. A gente abraça você de todo o Brasil ouvindo a nossa programação. Seja bem-vindo, viu? Valeu demais. E você, Divão, o que é que faz quando tá chovendo, quando tá sol? Capricha na resposta.
2: Tempo chuvoso, aquele friozinho, ficar em casa, comendo pipoca.
0: Olha.
2: Na frente da TV com a patroa, é ótimo.
0: Bom.
2: No calorzão, sair, né? Onde tiver uma água pra se refrescar, tomar uma gel.
0: Uma
2: aí
0: gel.
2: É bom demais também, aí no calor, hein? Bora, Bola Clube, tá.
0: Bem
2: na clube.
0: Geladinha.
2: Tá bom demais. Beijo do Paraná.
0: Um beijo.

3 horários por dia para você anotar, são oportunidades de você ganhar R$5.000. Às 9 da manhã, 1 da tarde e também 7 da noite. Então você que está ouvindo a nossa programação, está anotando todas as músicas, parabéns!

Ideia sua, obrigada pelo carinho. Bom restinho de domingo. Belo Horizonte, a Mirella, a Brenda e também o Arlindo. Valeu demais. No Gama, a Joelma, a Rayane, o Silas. Em Barretos, o Milton, o Ítalo e também Edilius. A galera ainda tá aquela ressaquinha ainda do Barretão, né? Que ferveu esse ano. Que é isso? Gustavo Lima fez um showzaço. 9 horas da manhã, ainda tava lá cantando. Embaixador tem um gás, vou te contar. Mas levou toda uma estrutura pra Lena, montou todo o seu rancho, levou aí uma estrutura do seu Aras, fez lá a sua cavalgada, Barretos, então fez história. Então, Barretão esse ano foi sensacional. E a gente continua tocando música pra você anotar e curtir também. Bora então, mais uma? Obrigada pela sua audiência. Boa noite de domingo.

0: Billy Idol. Billy Idol. Na clube.
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0: demais. Faz uma sucessão pra você anotar aqui na programação da sua clube.
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0: Bom, né? Domingão bombando por aqui, muita música boa, presentão também. E a gente quer saber na sua região, tá chovendo, tá calor? Como é que tá a situação por aí? O que que você faz quando chove? Quando tá aquele friozinho? Ou quando tá aquele solzão pra todo mundo? Cada um sol diferente? O que que você faz? Conta pra gente, Maria de Castro. Tudo bem com você? Conta aí.
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0: Comendo também, cheiro. O cheiro pra você também, meu amor. Aproveita, viu? Aqui é Clube, Alok. 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

0: lista, hein? Você vai mandar pra gente com data e horário tudo bonitinho, porque você concorre a 5 mil reais na sequência mais animada de todo o Brasil.
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0: todo o Brasil pode participar, mas dessa vez a Michele Borges Costa, que mora em Valparaíso de Goiás, final do telefone 2208, acaba de ganhar. Parabéns. Agora eu tô ficando por aqui, a Flavinha tá chegando e até amanhã, às 10 da manhã. Tchau, gente.
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1: E aí, boa noite pra você curtindo a Rede Clube FM Brasil. Estamos ao vivo via satélite trazendo muita música boa. Que tal você curtir uma hora de música sem intervalos comerciais? Tô achando tão bonitinho vocês mandando a sequência. Que coisa mais linda. O

áudio pra gente. 0800 342 1055. Me conta como é que tá o seu planejamento pra esse feriado. Me conta o que é que você tá aprontando. O que é que rolou hoje no seu dia? Esse finalzinho de noite na companhia da Clube tá tão gostoso, né? Por aqui, a Flavinha. Quase que eu ia me esquecendo de me apresentar pra você. Muito prazer, uma honra estar na sua companhia. Até as 2 da manhã, estamos aqui juntinhos. Afinal, aqui é Clube.

0: no céu explica tudo. Se eu mandar favoritas, as favoritas dele, imagina da gente. A gente curte demais.
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0: Ai, até às 10 da noite você vai curtindo esse clima maravilhoso. Uma hora de música sem intervalos comerciais. E o pessoal tá dizendo, aê, clube, o que é que vai ter de presente no final dessa hora? Foi suspense, não é mais.

0: edificar. Pois é, vamos colocar esse lado Masterchef pra fora? Vamos nessa. E vamos também ouvir o 20 Clube. Alô, boa noite.
1: Oi, Flavinha. Oi. Boa noite. Tudo bem?
0: Bom
1: aqui
0: demais.
1: É o Lucas, novamente, pra poder participar sempre
0: Bem-vindo.
1: Que eu posso aqui na Rádio Clube FM. A minha rádio do coração.
0: Coisa
1: porque
0: linda.
1: Tá na Clube, tá bom demais. Passando aqui também pra dizer que eu já deixei aí a minha sequência Clube de hoje.
0: Olha.
1: Pra poder participar e faturar aí esses 5 mil reais.
0: Fofo.
1: Quero aqui deixar o meu alô, o meu abraço, o meu carinho pra todos ligadinhos nesse exato momento na Rádio Clube FM pra você também.
0: Obrigada.
1: E se possível, eu gostaria de ouvir a música Born to Try de Delta Godwin.
0: Música.
1: Tá na

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0: Bom saber que você tá por aqui. Me conta o que você vai fazer neste feriadão. Quem tá com a gente é a Marisa.
2: Olá, Clubinha. Passando pra dia, já uma ótima noite a todos.
0: Obrigada.
2: Que estão reunidos na melhor, com toda certeza. Tá na clube, tá bom demais. Beijo.
0: Beijo. Bom domingo pra você. Um ótimo feriado.

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1: Forma-se nesse momento a Rede Nacional de Rádio e Televisão para o pronunciamento do presidente da República, Luiz Inácio Lula da Silva.
2: Minhas amigas e meus amigos, amanhã, 7 de setembro, é dia de comemorar a independência do Brasil. Para além do grito de Dom Pedro I, às margens do Rio Ipiranga, a independência do Brasil foi uma dura conquista de homens e mulheres que deram suas vidas nas batalhas contra a tirania, a escravidão e a injustiça social. De Tiradentes, herói da Inconfidência Mineira, a Maria Quitéria, Maria Felipa e Joana Angélica, heroína do 2 de julho na Bahia. Defender a independência do Brasil é defender nossa soberania e nossa democracia. Mais do que nunca, é preciso lutar pelo que é nosso. Temos a segunda maior reserva de terra rara do mundo e a maior fonte de água doce. No último mês, descobrimos uma nova e rica reserva de petróleo. Nossas riquezas devem servir ao futuro do povo brasileiro. Foi aprovado no Congresso Nacional o marco legal, que permitirá ao Brasil transformar as enormes reservas de minérios críticos e terras raras em desenvolvimento e riqueza para o povo brasileiro. Recursos naturais que, da mesma forma que o nosso petróleo, devem ser usados para o desenvolvimento de tecnologia de ponta e geração de emprego de qualidade no Brasil. Por isso, não podemos baixar a cabeça diante de potências estrangeiras que querem transformar o Brasil novamente em colônia. Não somos colônia e não seremos colônia de ninguém. Minhas amigas e meus amigos, um país soberano é aquele capaz de defender seu território, suas fronteiras, seu meio ambiente, suas riquezas e seu povo de quaisquer interesse de estrangeiro. Um país soberano é aquele capaz de criar as oportunidades que o seu povo precisa para conquistar a própria independência. A independência financeira, a independência de poder estudar e pensar livremente, escolher a melhor profissão e o melhor emprego. Ter mais tempo para si mesmo e para sua família. A independência de contar, como previsto na Constituição Federal, com saúde pública de qualidade e a melhor educação gratuita para seus filhos. E de viver em um país livre da fome, da pobreza e de todas as formas de desigualdade, com direitos para todos, em vez de privilégios para poucos. Minhas amigas e meus amigos, o Brasil trabalha pela paz mundial e harmonia entre as nações. Defendemos o livre comércio. Nenhum governante estrangeiro tem o direito de dizer de quem podemos comprar e para quem podemos vender. Somos um país soberano e nossas decisões pertencem a nós e a mais ninguém. Temos motivo de sobra para nos orgulharmos do nosso país. Temos na Amazônia uma das maiores biodiversidades do planeta. Somos exemplo na defesa do meio ambiente.

0: encantam o mundo. Fomos referência mundial em transição energética e no enfrentamento da emergência climática que ameaça o futuro da humanidade. E temos cada um e cada uma de vocês que formam o extraordinário povo brasileiro, um dos mais admirados em todo o planeta. Um feliz dia da independência e que Deus continue abençoando o nosso Brasil.
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0: você esteja abraçando com muito carinho os nossos ouvintes. Rafael Figueiredo tá em Belo Horizonte, mandando tudo quanto é sequência atrasada, tá? Quem também tá com a gente é a minha querida Dejanira Ramos. Me conta a tua programação, minha bonita.
1: Boa noite, pessoal. Boa noite. Da clube. Eu pretendo ficar em casa.
0: Certo.
1: Só curtindo a clube, limpando a minha casa, que é o tempo que eu tenho. Dejanira Barbosa Ramos de São Paulo. Tá na clube, tá bom demais.
0: Beijo, tá inscrita, tá concorrendo, tá? Finalzinho da hora vai ter aquele presentão. É o multiprocessador da Mondial TurboChef 7 em 1 pra você liberar o seu lado Masterchef, fazer muitas delícias. É a clube pensando em dar muita qualidade de vida pra você e pra sua família.

0: show do Zé Neto, já de repente não rola, mas agora tem presente, hein?
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0: Ó, que tá saindo o multiprocessador, o Turbo Chef 7, com muito carinho pra você, Cíntia. Cíntia Rocha Freitas de Sobradinho, final do telefone 6123, se deu bem.
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se você ganhar esses R$300 aí do Vale Combustível. Vai ajudar aí no seu trabalho? Vai ajudar uma forcinha pra você viajar? Quem sabe? Participa conosco, finalzinho dessa hora. Vou repetir, 0800 342 1055.